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E cá estão os vizinhos pela Rádio Comercial. É esta hora que ainda estamos aqui todos a tentar, no fundo, acertar o passo com a terça-feira, mas já estamos a andar. E isso é o mais importante. Há o som da melhor música sempre, aqui na sua Rádio Comercial. Estamos juntos no Clube dos Madrugadores, em casa, no carro, em todo lado. Por enquanto, há o som dos Linkin Park, já sabes, estão a contar 40 minutos sem pausa.

está Ozier na Rádio Comercial. Muito bom dia. E eu sei que esta hora não é fácil, mas nós somos a prova viva de que não é impossível. Estamos cá. E isso conta muito. Não sabemos bem como, mas estamos. Por enquanto, ao som do Teddy Swims, o Mr. Know It All.

0: as Bárbaras na Rádio Comercial. Bom dia, e se está a tomar o seu primeiro café desta terça-feira, aproveite. É provavelmente o momento mais tranquilo e calmo desta sua terça-feira.
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0: E para acompanhar a melhor música sempre, a seguir há o som da Natasha Bedingfield.
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0: Verão, do Afonso do Brás e do Luís Trigacheiro. Bem ao gosto desta terça-feira, até porque os termómetros vão passar, e já estou aqui a olhar para a previsão, os termómetros vão passar os 30 graus em várias zonas do país. Portanto, se ainda não saiu de casa, escolha roupa fresca. Hoje, menos é mais.
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0: Mas a seguir, mais, muito mais da melhor música sempre. Estão aí a chegar, ou melhor, está aí a chegar à Comercial Rosalía e depois o Maninho. Bom dia, boa terça-feira.
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0: Muito bom dia, boa terça-feira, ainda bem que está a ouvir a Rádio Comercial. Lá fora fui espreitar a caminho mais sol e calor. Portanto, para começar esta sua manhã com a energia certa, claro que precisa da melhor música sempre, que está cá na sua Rádio Comercial. A seguir ao som de Ed Sheeran.
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Cá está Daniel Pauter na Rádio Comercial. Ele que diz que vai ser um bad day, mas não vai. Digo já, vai ser por cá um dia muito, muito feliz. Temos o regresso do Homem que Mordeu o Cão, mais logo às 8h50 da manhã. E estamos todos muito, muito entusiasmados.

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0: Eu e Zé Tiago Nogueira aqui pela Rádio Comercial. Estamos a 14 minutos para as 7. Bom dia, boa terça-feira, boa viagem a partir das 7. Amanhãs da Comercial consigo. Antes vamos ao resumo de ontem.
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2: O Torriense vive dias incríveis. Ontem a festa foi extraordinária, não só no Estádio Nacional, mas depois em Torres Vedras.
0: Claro.
2: A chegada da equipa a Torres Vedras, imagina.
3: Imagino.
2: Loucura completa aí, portanto, o pessoal de Torres Vedras merece bem. O New York, New York.
4: Mas eles ganharam a taça, foi? É que eu não
2: foi.
4: Vi.
2: Não,
4: observaste. Não vi. Estava no filme da RTP2.
2: Sabes quem vem cá hoje?
4: Quem?
2: O César.
4: Ah, é?
2: Sim.
4: Também deve ver como o ambiente esse daí.
3: Podem dar um abraço.
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5: 10-0.
2: 10 apelidos que podem ser alimentos, comida ou temperos. Bora.
3: Vamos lá.
6: Pimenta.
2: Muito bem. Muito bem.
3: Boa.
2: Mais.
3: Mais.
6: Coentro, salsa, alho.
3: Mais.
2: Não conheço ninguém com esse apelido, mas.
4: Olha, Santos Populares, qual é que é o peixe que manda nos Santos Populares?
7: Sardinha.
2: Okay.
4: O porquinho bebê.
6: Leitão,
2: ok. O que é que se come no Natal?
3: Pode ir ao forno.
6: Peru?
4: Não! Vem da Noruega! Bacalhau!
2: É pá, mas eu imaginei um Peru vindo da Noruega. Ele é muito caro.
4: Oi, era jogador de futebol, jogou no Barcelona e no Real Madrid.
6: O Figo!
2: Mas já acabou o tempo, entretanto.
8: Acabou de perder um cremoso e aveludado shampoo com aroma a tripas à moda do Porto.
2: Oh, é pá, que isto
3: está bem, bem bom.
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10: Onde é comercial? Sou Ricardo Ferreira e sou de Vila Nova de Gaia.
4: O Ricardo é contabilista.
3: Não é nada.
2: Tu consideras
4: Ricardo? Só, não, eu não considero.
2: Só com a voz dele.
4: Eu sei que ele é contabilista.
3: Não é nada. É comercial. Ele anda sempre de um lado para o outro.
4: Ricardo, contabilista, bom dia.
2: O Ricardo é PT.
3: Estás maluco? Não é nada, Pedro.
2: Diga aqui às pessoas que é PT.
10: Sou personal trainer.
3: Opa, o Pedro, não, ele viu, ele sabia.
2: Oh, Ricardo, quando participar disto, não mande uma fotografia no ginásio. Tá bom? Porque assim é fácil.
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4: Olha, César.
3: Bom dia.
11: Vocês não me digam nada.
3: Estás partindo.
4: Quanto tempo demoraste a chegar aqui?
2: Tens ideia que saíste ontem de casa?
11: Saí às 7h15 de casa. São que horas? 9 da manhã. Opa, e não.
2: Mas apanhaste dois acidentes.
11: Não vim por Torres Vedras.
2: Como é que tu estás?
11: Estou bem.
2: Nesta manhã de segunda-feira, apesar de.
3: Pois, para a próxima vez a pé.
11: Opa, sabes uma coisa? Tive um sentimento misto no fim do jogo. Disse, opa, giro o Torriense ganhar isto.
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2: Há quem duvide da capacidade do clube de se bater de igual para igual contra equipas estrangeiras.
12: Ridículo. Malta, é muito difícil passar em Torres Vedras. Se for lá jogar o Marselha, pode trazer os adeptos que quiser, que Torres Vedras sabe lidar com invasões francesas.
3: Sim, será sempre uma prestação digna.
12: Claro, não tenho medo que o Torriense vá para a Europa fazer cenas tristes. Sempre que Torres Vedras enfrentou uma potência europeia, deixou uma cena triste, não é? Só tem que fazer um mercado de transferências tão bom como o de 1810-1811 e ir buscar reforço à Inglaterra.
4: Então, olha, boa sorte para quem enfrentar o Torriense.
12: O senhor Bonaparte devia ter avisado o Sporting. Torres Vedras até pode ser derrotada por alguém. Napoleão.
3: Essa a reação.
2: Muito grave a vários níveis.
12: Foi feito tudo para indignar. Irritar e indignar.
1: Ontem foi assim.
2: Hoje é uma manhã muito particular.

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3: Olha como eu, tem um carro elétrico. Atenção a isso tudo. Tudo caberá em 3 horas. Pedro, tu...
4: Eu já estou cansado com o que acabaste de dizer. Eu já estou pronto para ir descansar.
3: Sabes que,
4: e na verdade vou.
3: E na verdade vai. E bem, sabes que hoje a música do meu tempo é muito fácil de fazer. Porque sabes quem faz anos?
4: Quem é que faz anos hoje?
3: Faz anos este senhor.
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3: Agora, a questão é, quanto tempo me dão? Quanto tempo me dão?
4: Olha, eu diria que tens 9 minutos.
3: 9 minutos.
4: Pode ser.
3: Vamos tentar fazer
4: Faz
3: isto em 9 minutos. Vou fazer o possível. Olha, um abraço, até amanhã. É que é muito difícil escolher. E com estes 9 minutos que o Pedro me dá, é muito. Eu tinha aqui. Eu tinha a manhã inteira.
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3: Para escolher.

Há estas de mais puxadas, mas depois há as outras. Sim, sim. Lenny Kravitz sabe é muito. Isto é grande canção. Isto chama-se Believe in Me. Que maravilha. Só um bocadinho dele a cantar. Mas há muitas, há de facto.

But what I really want to know is, mas depois há as baladas. Senhoras e senhores, meninos e meninas, respeitável público, Can't Get You Off My Mind, Lenny Kravitz, em dia de aniversário.

0: Quem viu o concerto do ano passado no Mel Arena com a Rádio Comercial não se esqueceu. Grande a pinta. Lenny Kravitz faz hoje 62 anos. E é como eu digo, para nós lá chegarmos nesta forma. São 7 da manhã, bom dia. Eis aqui o essencial da informação para lançarmos esta manhã com a Ana Bernardino. Ana, bom dia.
1: Bom dia. O Estreito de Hormuz vai abrir de uma maneira ou de outra. Garantia do secretário do Estado norte-americano esta madrugada em resposta aos ataques dos Estados Unidos no sul do Irão. Marco Rubio diz que o Estreito vai abrir porque, como está fechado, é ilegal e insustentável para o mundo. Os ministros da Agricultura da União Europeia reúnem-se hoje em Bruxelas para discutirem um plano de ação para combater o aumento dos preços dos fertilizantes. A subida está a refletir-se muito nos preços dos alimentos, desde o início do conflito no Irão e do encerramento do Estreito de Hormuz. Por cá, fazemos o balanço dos 10 anos do programa ABEM, que numa década já apoiou mais de 46 mil pessoas no acesso a medicamentos. Os dados fazem parte de um estudo que será apresentado esta tarde. Sara Nóbrega, a diretora executiva da Associação Dignitude, explica as principais conclusões.
2: O programa ABEM já apoiou mais de 46 mil pessoas, integradas em mais de 26 mil famílias, e aqui estamos a falar de um investimento superior a mais de 13 milhões de euros, isto em com participações ao BEM, que graças ao programa foi possível. O impacto também se reflete a outros níveis, quer ao nível direto nos nossos beneficiários, aqui ao nível da saúde, qualidade de vida e bem-estar. 88% refere que passou a conseguir comprar os seus medicamentos com regularidade e mais de 97% reportam melhorias naquilo que é a estabilidade da sua vida familiar, isto porque vem a sua situação clínica estável.
1: O balanço do programa ABEM, que apresenta o estudo esta tarde numa conferência promovida pela Associação Dignitude em Lisboa. E mais de metade do país está em risco de incêndio em causa às elevadas temperaturas esperadas para hoje e que daqui a pouco, tu, Pedro, vais dar conta.
0: Vou, sim, sim.

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19: São 7:08, daqui a pouco já vamos ao encontro da Vera Fernandes, que não está aqui no estúdio como é costume. Porquê? Porque se meteram uma aventura com a Galp e também com a Joana Azevedo. As duas vão comprovar que está concluída a instalação de 96 pontos de carregamento elétrico ultra rápidos pela Galp nas duas principais autoestradas do país, a A1 e a A2, e elas vão experimentar isso. Da parte da Vera estava entusiasmada, toda ela era fogo.
20: Eu não sei se vocês sabem, mas hoje em dia o último mês do ano é dezembro. Ora, antigamente também era.
21: Não posso.
20: Sim, calma, mas esta não é a parte interessante. É que o primeiro mês do ano era março, calculem. Só havia 10 meses.
21: Então porquê que hoje temos 12 meses, Ricardo? Sacia esta curiosidade, pois todo eu sou fogo.
20: Imagino, Vera.
21: Só dei o seu fogo. 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
19: Bom, onde é que eu... Exato. O que é que vai acontecer? A Galp vai inaugurar o último destes 96 postos de carregamento elétrico, é no, em Pombal.

7h13, bom dia, esta é a Rádio Comercial. Vai ser uma manhã cheinha, cheinha, cheinha. É o regresso das edições do Homem que Mordeu o Cão com histórias novas. É a Vera num carro da Galp a percorrer, neste caso a A1, em direção ao Pombal. É a Marisa Liz que vem cá cantar hoje. Eu não sei. Vou meter um requerimento para amanhã de hoje, irei até às 4 da tarde para conseguir fazer tudo. Tá bom? Agora, uma coisa indiscutível, que estamos radioactive, e isso estamos.

0: 7:16.
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6: Bom dia. Ei, esta música. Ei.
7: 7h20. Gótia e Kimbra. Já vamos a isto?

0: onde? De onde é que se lançou?
1: Isto foi de manhã. Eu acordei e disse: oh, Irene, olha,
2: é hoje.
1: Oh, Irene, precisas de pão? E a minha mulher diz: preciso, então não te chateias, eu próprio vou buscar pão. Vais como? Vou a voar. Comercial.
2: É, vai sempre tão bom. O César passou por cá ontem, se não ouviu, pode também conferir a passagem dele por aqui nas redes da Rádio Comercial. 7h25.

0: Mas vamos reforçar aqui uma coisa. A Galp foi, mais uma vez, pioneira no reforço da rede de carregamento elétrico em Portugal e, portanto, agora já pode fazer, isto a pensar também nas férias, Porto Algarve e carregar o carro nos postos Galp, 96 tomadas ultra rápidas distribuídas por 8 hubs de carregamento.
1: Sim,
0: não é?
1: Se tiver um carro elétrico já não tem aquele stress, aquela... de onde é que vamos carregar o carro, nem tem de sair da autoestrada, é sempre em frente.
0: É sempre a andar, é só carregar, que é o que nós vamos fazer hoje. Carregar é o verbo do dia. E nós estamos aqui super confortáveis num carro 100% elétrico e a Joana já está farta de rir, a Joana não tira os óculos e, portanto, o que é que não pode faltar numa viagem? Os óculos da Joana.
1: Não pode faltar óculos de sol, claro, se estiver sol. Não pode faltar água, não pode faltar café, não pode faltar snacks, não pode faltar a música da rádio comercial.
0: Exatamente, e estávamos aqui a falar disto, ó Pedro, e tu se calhar também és muito exigente. Eu, quando entro num carro e alguém está a ouvir outra rádio,
2: ui,
0: que não a rádio comercial,
2: ui,
0: eu armo um escândalo.
2: Não, um escândalo.
1: Não, é que eu saio em andamento.
0: Mas olha que esta ideia é boa. Eu nunca fiz isto, mas vou começar a fazer.
1: Nem admito.
0: O quê? Ouvir outras rádios?
1: Nem pensar.
2: Eu estou com a Joana, sai em movimento, logo.
0: Olha, eu no outro dia fiquei tão feliz porque entrei num carro e estava a comerciar.
2: Olha, aí é espetacular,
0: estava tudo vazio. E eu pensei,

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5: Vamos ao Eu É Que Sei, o mundo visto pelas crianças. Hoje no Colégio Helen Keller, em Lisboa, a pergunta é: o que é que tem de se levar obrigatoriamente para a praia? Eu não posso.

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2: Sobremesa.
3: Que sobremesa?
2: Tem filado, salada de frutas.
4: Temos de levar frutas para a praia.
3: Dentro do quê?
4: Dentro de um cesto da lanchonete.
3: Ah, uma lanchonete. E é aí que metemos a comida?
4: Sim.
3: É?
4: Ui, eu tenho medo de molhar.
3: Tens medo de molhar? És friorenta. Ah, e vocês? Entram logo na água ou têm medo da água? Do frio da água?
5: Entro.
3: Entras logo?
5: Sim.
6: Também entro logo.
7: Eu tenho medo das ondas e tenho muito medo do frio.
8: Eu tenho medo do tsunami.
3: Do tsunami?
7: O que é isso?
8: Sim.
3: Ah, o que é um tsunami?
7: Eu não sei.
3: Não sabes? Então explica lá o que é um tsunami.
8: É uma onda grande com força.
3: Pois é. Mas felizmente não vai acontecer nada disso aqui. Então, mas lhe digo uma coisa, se vocês só pudessem levar uma destas coisas para a praia, só uma, o que
9: eu
3: é que levava?
9: Eu levava chapéu.
10: Protetor solar.
9: Protetor solar.
10: Toalhas.
11: Chapéu de sol.
12: Fato de banho.
13: Protetor solar.
14: Brinquedos.
15: Biquíni.
16: Eu levava um biquíni.
3: Ok, pronto, levavas um biquíni. Ok, era isso que tu escolhias.
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20: E hoje dava bem para a praia, vai estar um dia espetacular.
21: Inacreditável.
20: Então, temperaturas altíssimas. Estava aqui um ouvinte a dizer que em Évora já estão 23 graus a esta hora e vão estar 30, como é que é? 38.
21: Évora, né? Vai chegar aos 38, acho
20: 38
21: eu.
20: 38 de máxima em Évora.
21: 38, hoje. Tal como Santarém.
20: Portanto, cuidado com isso, vá pela sombra, em podendo. Beba muita água, né? E tenha cuidado com o sol também de frente na estrada, nomeadamente aqui na A5, quando vinha a chegar, que é também perigoso. Por falar em viagens, está aqui um ouvinte.

0: É aqui, bom dia, não se atrase, faltam só 5 para as 8. 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

0: 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E assim sendo, são 8 da manhã. Informação à hora certa na Rádio Comercial com a Ana Bernardino. Ana, bom dia.
1: Bom dia. A PSP deteve mais de 2 mil condutores e multou mais de 1.300 com excesso de álcool nos primeiros 4 meses do ano, o equivalente a 28 automobilistas por dia apanhados com álcool ao volante. Informação avançada em comunicado pela PSP. O programa ABEM apoiou numa década mais de 46 mil pessoas no acesso a medicamentos. Os dados fazem parte de um estudo que será apresentado mais logo à tarde. Sara Nóbrega.

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2: A fase de alimentação, habitação. Mas aqui o que nos moveu a ser só medicamentos e efetivamente conseguimos comprovar que ainda há muita gente que necessita deste apoio.
3: O balanço do programa ABANC apresenta um estudo esta tarde numa conferência promovida pela Associação Dignitude em Lisboa. Indica então que muitas pessoas recorrem a este programa porque o salário não chega para comprar os medicamentos. Entretanto, no próximo mês vai decorrer uma nova campanha de troco a quem precisa nas farmácias. Os ministros da Agricultura da União Europeia reúnem-se hoje em Bruxelas para discutirem um plano de ação para combater o aumento dos preços dos fertilizantes. A subida está a refletir-se e muito nos preços dos alimentos desde o início do conflito no Irão e do encerramento do Estreito de Hormuz. Entretanto, o Estreito de Hormuz vai abrir de uma maneira ou de outra. Quem o diz é o secretário de Estado norte-americano esta madrugada em resposta aos ataques dos Estados Unidos no sul do Irão. Marco Rubio diz que o Estreito vai abrir porque, como está fechado, é ilegal e insustentável para o mundo.
4: 8 horas 2 minutos. 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Paulo Miranda, bom dia. Problemas a esta hora?
5: Para já, maiores dificuldades na Cril, na ligação do túnel do Grilo para o Odivelas, até à passagem pelo Senhor Roubado. Mais à frente, demora também no acesso aos túneis de Benfica. Há igualmente fila no eixo Norte-Sul, a partir da Alta de Lisboa, na segunda circular em ambos os sentidos para o Campo Grande. No IC19, Cacém, reta dos comandos e Alfragide Pinamanique. Fila também na A5, a partir de Oeiras, em direção a Linda a Velha e de Caselas para as Amoreiras. A marginal desde a Praia de Santa Mar com fila em direção a Caxias, e na A2 as paragens começam na Baixa de Corroios em direção à 25 de Abril, acesso à zona de Almada, congestionados. Na zona do Grande Porto, trânsito mais acumulado agora na A4, há acidente entre Valongo e Hermesinde, cerca de 2 km de fila, há paragens também nas ligações de Braga para o Porto a partir de Águas Santas. O trânsito está acumulado pelo menos até à saída para o Hospital São João, fila também a partir da Ponto Freixo até ao nó da A3 na via de cintura interna.

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1: Então vamos lá saber qual é a música que abre esta hora.
2: Vá, Alissa, diz lá aos meninos da Rádio Comercial que música é que tu queres, vai lá.
3: Eu quero a música dos Cachorros do Sky.
2: Como é que é? Canta só um bocadinho, só para eles saberem qual é.
3: Cachorros do Sky, Cachorros do Sky, Full Stars.
2: Muito bem.
1: Bravo.
2: Alice Costa e tem 3 anos.
1: Pronto, que está maravilha. Entregue. Não é tão bom.
4: Casa Sky Sky.
1: Sky.
5: Mas cantamos bem.
1: Sky, Sky, Sky. Pronto, está aqui. Sky, Sky, Sky.

0: Play na Rádio Comercial, devidamente apresentado. Obrigado pela ajuda. São 8h12, bom dia. Atenção que hoje começa a nova temporada do Homem que Mordeu o Cão com o Nuno Marco, histórias novas. Cometo aqui uma inconfidência, ele mandou há bocado para o WhatsApp, para o número do WhatsApp da Rádio Comercial, não do Rádio Comercial, mas das manhãs da Comercial, para o nosso grupo do WhatsApp. Malta, tenho nervinhos. Vocês interrompam espirituosamente em auxílio. Nuno, calma.
1: Eu não vou interromper nada, a rubrica é tua.
0: Coitado. Está num estado de
1: nervos. Tu é que tens que brilhar.
0: E vai brilhar de novo.
1: Epá, está toda a gente à espera, vai toda ser maravilhoso. Gente à espera. Está toda a gente a querer ver como é. É porque as manhãs, o cão faz parte das manhãs.
0: Sim, sim, não isto é? Não se faz sem. Agora sim está completo.
1: Vai ser bom, vai ser
0: histórias
1: bom.
0: Novas, acabaram-se as repetições. Nuno Marco, em direto daqui a pouco. Agora.
2: 10 a 0.
0: Então, vamos lá ver, vamos jogar com a doutora Cecília.
1: Olá, Cecília.
3: Olá, bom dia.
1: Ai, tantas Cecílias.
0: Há uma Cecília e mais.
3: Camila e Ricardo.
0: Olá, Camila.
4: Olá.
0: Olá, Ricardo. Ricardo?
3: Olá.
1: Olá, olá, olá, olá, olá.
0: Cecília é professora de quê?
4: Filosofia.
1: Filosofia. Qual é que é o seu filósofo favorito?
4: Qual é o meu?
1: Sim.
4: Filósofo favorito, Kant.
1: Cante.
0: Agora não cantes agora.
1: Não temos tempo.
0: Agora até podemos ter a Marisa Lisa cantar daqui a bocadinho. Deixa, ainda nem sequer olhei para a lista. Diga lá, Vasco. O que é hoje?
1: A lista hoje. Primeiro, olá Camila, olá Ricardo. Está tudo bem? Vocês têm filósofos favoritos?
0: Então não têm.
3: Não.
1: Não têm? Eu tenho um pelo nome.
3: É a mãe.
1: Ó Cecília, há um que eu adoro por causa do nome que tem, que é Kierkegaard. Não sei o que é que o homem defende, não sei no que é que o homem acredita.
0: Não, e há um que é muito particular, que é muito de Nietzsche. Eu achei que foi bem.
1: E foi
0: não
1: ótimo.
0: Não comecei a gozar que eu achei que
1: e
0: foi bem.
1: E foi ótimo. Olha,
0: então vamos embora.
1: Hoje vamos a um restaurante que não é de Nietzsche, é um restaurante comum, é um restaurante típico. Queremos que 10 coisas que fazem parte do couvert num restaurante típico português.
4: Ai, meu Deus.
0: Não, então, é, quando chega à mesa, o que é que lhe põe? Há um cesto que trazem, o que é que tem lá dentro, não é? E o que é que pode vir também, juntamente com o cesto?
1: Antes da comezaina, propriamente dita, antes do prato do dia, não é? As entradinhas, o que é que está ali para petiscar enquanto não vem Morfes?
0: Oh, desculpa, o que é que tem para o couvert? Tem as 10 coisas que estão na lista de 10 a 0, portanto, é fácil. Posso pôr a contagem?
4: Pode, só com ajuda.
1: Não sei, não sei se vai ter ajuda. Bora, está a contar, bora.
0: Está a contar, bora.
1: Bolinho
3: de bacalhau.
1: Não, é de camarão. É o quê?
3: Rissol,
1: boa. Mais coisas.
3: Junto.
1: Boa.
0: Junto, bem.
3: Melão.
1: Não.
0: Melão, não.
3: Bacalhau.
1: Podia ser, mas não há.
0: Não.
3: Batatas fritas.
1: Não, não. Não. As coisinhas pequeninas.
3: Manteiga, azeitona.
1: Ok. Bem,
0: calma,
1: queijo, manteiga, azeitonas. Vamos continuar aí.
3: Pão.
0: Pão. Pão. Ok, mais.
1: O que é que se põe no pão? O que é que se põe no pão?
3: É que se põe no pão.
1: Bater, boa, muito bem.
0: E mais?
3: É que se põe mais no pão?

0: Molha-se o pão onde? Também se pode molhar o pão no?
1: Azeite.
0: No azeite. Faltam duas coisas.
1: Ajuda.
2: Uma é para pôr no pão,
1: coisas,
2: é bem. Muito fácil.
0: E a outra é um salgado também.
2: Tem 10 segundos. O que é que se põe no pão? O que é que vocês põem no pão?
0: Croquete, croquete, boa, croquete. Falta um.
1: Falta um?
0: Sim.
2: Não, falta um segundo. O que é que faltava, Vasco?
0: Chouriço.
2: Chouriço. Chouriço.
0: As rodelinhas de chouriço.
2: Bem bom.
0: Chouriço assado.
2: Ai, ai. Foi mesmo tão perto. Mas às vezes no 10 a 0, acho que é melhor perder do que ganhar.
0: Deixa-me só dizer, Pedro.
1: É
0: ontem.
1: Perder. Nós, se calhar, queríamos perder hoje.
2: Mas tu ontem experimentaste isto tudo, não é?
0: Ontem, quase tudo. Ontem eu, a minha mulher e a minha sogra fomos ao restaurante do Crespim. Para quem conhece o Crespim, fica em Fátima.
2: Em Fátima.
0: E antes de começar a comezaina, aparece um senhor que diz só: querem morcela e chouriço assado?
2: Então não queremos.
0: Oh, meu amigo, mas nem se pergunta, é colocar no prato e vá-se embora.
2: Isso é o meu lema de vida, tenho até tatuado no braço.
0: O quê? Querem morcela e chouriço assado?
2: Não, morcela e chouriço assado só. Está tatuado no braço.
0: Já quero a mesma pergunta.
2: Sim, sim. E era bom?
0: Não, Pedro.
2: Não,
0: era ótimo.
2: Ó Cecília, o Vasco estava a dizer que pediram duas meias doses e ainda levou comida para casa.
0: Pois
2: portanto,
0: foi.
2: Imagino. Imagino o restaurante que não era. Que maravilha. Então. Ah, falta mostrar o prémio que não ganharam. Vamos lá.
1: O que é que não ganharam?
0: O que é que não ganharam?
3: Acabou de perder a oportunidade de voltar atrás no tempo e saber o que sabe hoje. Todos queríamos isto, não era?
2: Ah, pá.
1: Não adiantava muito. Sabemos hoje.
2: Ó Cecília, isto é uma questão, de certa maneira, filosófica.
0: É um bocadinho,
1: é?
2: Uma questão filosófica. Cecília, Camila e Ricardo, um bom dia para vocês aí no Porto.
1: Beijinho,
2: preparem-se para o calor. Será entregue. Obrigado.
1: Beijinho.
2: Beijinhos.
0: Obrigada. Tchau, tchau.
2: Está feito o 10 a 0 de hoje.
0: Ok, tiveste a Lucia? Também tive. Gostavas?
2: Gostava muito. 10 a 0. Na primeira aula de filosofia, no 10º ano, nunca mais me esqueço, do professor a explicar o que era a filosofia. Dava uns gritos muito estridentes dizendo: Filos! Sofia! Rádio
0: Comercial. Filos! Olha, eu no secundário tive uma pessoa de filosofia e lembro muito bem dela, sabes porquê? Porque sai à noite connosco. Vamos continuar o programa.
2: A tua professora de filosofia saía à noite convosco?
0: Ah, pois é.
2: Portanto, ela era adepta da vossa filosofia.
0: Bom. Ora bem, sabe qual é que é a loja à qual vai há mais tempo?
2: Para muitos é uma barbearia ou um cabeleireiro onde vai desde sempre. Nem precisa de dizer como é que quer o cabelo.
0: Atenção, perigo, porque isso pode correr muito mal.
2: Não corre, que eles sabem exatamente como cortar. Até sabem quando está na altura de voltar para cortar outra vez.
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2: 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Daqui a pouco vamos ao encontro da Vera Fernandes e também da Joana Azevedo, que vão no carro Galp, a caminho de Pombal, sendo que graças a esta abertura hoje da área de serviço de Pombal e da área de carregamento na área de serviço de Pombal, da Galp, já é possível fazer Porto Algarve sem sair da autoestrada para quem tem carro elétrico. Vamos ao encontro dessa jornada elétrica com a Vera e a Joana daqui a pouco.
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1: 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A Câmara Municipal de Albufeira quer proibir andar de biquíni na rua.
2: Tu achas que a nudez é essencial para o turismo albufeirense?
1: Nuno Marco, a nudez era o chamariz de Albufeira. A nudez é tão importante para Albufeira que deviam de abrir lá o Museu dos Trajes Menores. Isto é como o Vaticano fechar a Capela Sistina, até porque impede de ver os tetos. Ok. Isto vai gerar, meus amigos, conflitos. Isto vai resultar...

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É uma das minhas artistas mais ouvidas de sempre. E portanto partilho com vocês uma das minhas músicas preferidas, que se calhar muita gente não conhece, é Billy Bossa Nova.

0: 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Até só às horas, são 8h31.
1: Ouviu bem isto?
0: Sabe o que é isto? Isto é o som da porta daquela divisão de casa que, na altura da decoração, ficou para depois.
1: Ficou para depois, ou então, Pedro, tristemente, ficou para nunca.
0: De novo, filosofia. Verdade. Ou então para logo se vê. Logo se vê se vai ser escritório, se vai ser quarto de arrumo, se vai ser cantinho de leitura.
1: Logo se vê o que vai fazer com a varanda, logo se vê o que é que faz com o jardim, principalmente agora que está a chegar o bom tempo, para aproveitar aquilo que é ótimo, que é ter um espaço exterior.
0: Ou seja, já deixou de ser uma divisão aí de casa para ser um pedido de ajuda. E quem vai ajudar?

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4: Já foi resolvido o acidente na A4 ao quilómetro 13. No entanto, ainda há abrandamentos na zona de Ermesinda. Há também filas ainda na A4 no acesso à A3, que está com demora desde Águas Santas. Fila também na A20, a partir da zona de Oliveira do Douro para a Ponte do Freixo e via de cintura interna até à Perlada. Fila na A1 de Santo Ovídio para a Ponte da Arrábida. Demora também na A44, Ponte do Infante, via panorâmica, A28 e Avenida AEP, e conta também com demora na marginal para o túnel da Ribeira. Na A1 há acidente ao quilómetro 179, na zona de Condeixa, em via direita, Porto-Lisboa. Há também acidentes na A1 ao quilómetro 59, na zona do Cartacho, no sentido Lisboa-Porto, e também ao quilómetro 24, no sentido Lisboa-Porto, também na zona de Vila Franca de Xira, e portanto trânsito aí mais condicionado. Quanto aos principais acessos à cidade de Lisboa, na A2 a fila está nos Foros de Amora, demora também de Oeiras para Linda Velha e de Caselas para as Amoreiras, onde ocorreu também um acidente na descida da Pimenteira, e há filas ainda no IC19, na Cril e na Segunda Circular.
3: 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Agora, o tempo?
5: Muita chuva hoje, é pá, a chuvada que aí vem. Você pega no guarda-chuva e na gabardina. Não vale a pena, não vale a pena. 38 de máxima, muito, muito sol, muito calor. Aliás, tanto calor que há avisos, e vou deixar a nossa Ana Bernardino falar dos avisos daqui a alguns segundos. Para já então, fico com as máximas para hoje. Santarém 38, Évora também, Setúbal 37, Lisboa e Beja 36, Coimbra, Leiria e Porto Alegre 34, Castelo Branco 33, Braga 32, Bragança, Vila Real e Viseu nos 31, Faro 28, Porto também, Aveiro e Guarda 27, Viana do Castelo 26, Funchal 23 e Ponta Delgada máxima de 20 graus.
3: Agora 8:34. As notícias desta manhã com a Ana Bernardino na Rádio Comercial. Ana, bom dia.
6: Bom dia, e como disseste muito bem, Vasco, o calor vai apertar e por isso há avisos do Instituto Português do Mar e da Atmosfera. Daqui a meia hora entram em vigor os avisos amarelos para 7 distritos do continente: Beja, Évora, Leiria, Lisboa, Porto Alegre, Santarém e também Setúbal. E por causa da onda de calor que está a atingir a Europa, não é só por cá. Em França, o governo já registou 7 mortes associadas ao calor. E mais de 100 advogados subscreveram uma carta aberta de apoio à greve geral de 3 de junho e em protesto contra a proposta do governo relativa ao pacote laboral. Na carta, consideram que, sob o pretexto de maior flexibilidade, a proposta do governo procura revogar direitos.
3: O essencial da informação volta às 9. Daqui a pouco volta O Homem que Mordeu o Cão com o Nuno Marco. Ainda antes, vamos ao encontro da Vera Fernandes e da Joana Azevedo, que vão a caminho da Galp de Pombal, no dia em que, através da Galp, se consegue andar finalmente do Porto ao Algarve sem sair da autoestrada, para quem tem, claro, carros elétricos.
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12: Hoje é uma emissão especial, não só porque temos o regresso do Homem que Mordeu o Cão com episódios novos, com o Nuno Markle daqui a pouco, mas também porque a Vera Fernandes está, neste caso, com a Joana Azevedo, no carro da Galp, a caminho de Pombal, assinalando a circunstância de estar concluída a instalação dos 96 pontos de carregamento elétrico ultra rápidos nas duas principais autoestradas do país, a A1 e a A2, o que faz com que, graças a este investimento da Galp, já seja possível fazer Porto-Algarve e Algarve-Porto sem sair da autoestrada, para quem naturalmente tem carros elétricos. A caminho de Pombal, Vera e Joana, contem-nos lá o que é que muda nas viagens.
13: Bom dia, meninas.
14: Amigas, estamos a carregar. Nós estamos a carregar em Aveiras.
15: Estamos a carregar e o carregamento é mesmo ultra rápido. Em 10 minutos passou dos até aos 80% de carregamento.
14: Exatamente.
15: Foi muito rápido.
14: Fomos ali a carregar o nosso corpicho com um café e quando voltámos o carro estava praticamente carregado. Falta só um bocadinho. Está quase.
15: Exato. Enquanto o carro carrega, nós carregamos com snacks e café e essas coisas.
14: A Joana
15: coisas.
14: Queria trazer tudo.
15: Tudo, eu queria trazer os snacks todos na Galp Goodie, que é a loja alimentar, a loja de conveniência da Galp.
14: É tudo ótimo, queremos tudo.
15: E portanto, esse nível é espetacular. E depois estivemos aqui a refletir sobre o que é que mudou nas nossas viagens quando éramos solteiras sem filhos.
13: Tiveram a pensar sobre isso, foi?
14: Nós pensamos muito.
15: Nós pensamos imenso.
13: As amigas tiveram a pensar carrega. E conversar coisas bonitas, foi?
15: Sim. Por exemplo, antigamente nós cantávamos o que quiséssemos, agora é o que eles querem.
13: Exato.
15: Os miúdos querem.
13: Eles é que mandam.
14: E jogamos aqueles jogos que não
15: e
14: queremos jogar.
15: Os joguinhos do estou a pensar num animal, começa por E, tem 8 letras, qual é o animal? Tem que ser fácil, não é?
14: Exato, tem que ser sempre muito fácil.
15: E agora, qual é o animal que eu estou a pensar?
12: É o Diogo?
14: Quase!
12: Ainda assim ele está a chegar, que ele vai fazer a última hora do programa hoje.
14: Mas, quase!
12: Desculpa.
15: Não é quase nada, não digas isso!
14: Eu não disse. Olha, mas aprendemos também aqui um jogo muito giro com o Lori, que dá para jogar com malta.
13: Ah, o Lori está aí. É ele que vai conduzir.
14: Sim, agora não está dentro do carro, está lá fora, mas tem dado ele também algumas ideias.
15: Ele é o nosso Brad Pitt no Thelma e Louise que estamos aqui a fazer no carro.
12: Exatamente. Ok.
14: E o que é que ele disse? Ele disse que, e eu acho que este jogo funciona para toda, é válido para toda a gente, que é colocamos uma música e depois a dada altura baixamos e a malta tem que continuar a cantar.
12: Ah, okay.
14: Quando
12: claro.
14: Voltamos a aumentar o volume, tem que bater certo.
12: Uhum. Claro. O Marco fez isso uma vez com o África do Toto.
13: Com o solo de teclas.
15: Exato.
14: E portanto, fica aqui uma sugestão para as próximas viagens.
15: Podemos
14: por exemplo,
15: fazer

0: Porto Algarve pode jogar isto durante horas e horas.
1: Não é?
0: Enquanto também carrega o carro num dos postos de carregamento da Galp, já sabe, 96 tomadas ultra rápidas distribuídas por 8 pontos de carregamento.
2: E posso fazer tudo na aplicação Mundo Galp.
0: Exatamente.
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1: Carrega, menina. Carrega. Já voltamos a falar daqui a bocadinho. Até obrigado, já. Até já. Daqui a pouco também, O Homem que Mordeu o Cão com o Nuno Marco. O regresso. 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Mas antes...
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6: É aqui, bom dia, ficámos a 14 minutos das 9 da manhã.
7: E a pergunta para 50 mil euros é a seguinte: tum-tum. Tum-tum. Pedro Ribeiro,
6: tum-tum. Diga, Sr. Vasco.
7: Está preparado, Pedro?
6: Vim de Pombal. Agora tem lá uma coisa para carregar o carro, que é uma maravilha. Mas diga.
7: Ah, e vem direto?
6: Vim direto.
7: Sem parar?
6: Porque agora carrego e dá para ir até ao Algarve. Tá. Só fiz aqui esta paragem aqui na Otis.
7: Mas agora isso não interessa.
6: Pronto.
7: Interessa-me outra coisa.
6: Diga.
7: Pedro Ribeiro.
6: Diga.
7: A pergunta para 50 mil é a seguinte: quantos anos? Pedro Ribeiro, quantos anos?
6: Eu, 25.
7: Não.
6: Ah.
7: Deixa-me acabar, Pedro.
6: Sim, peço desculpa, estou nervoso.
7: Não interrompa o host.
6: Isto em casa é mais fácil.
7: Está a interromper o host.
6: Peço desculpa.
7: Quantos anos faz o Jardim Zoológico esta semana, no dia 28? Pedro Ribeiro, para 50 mil euros.
6: Ah, sou Jorge Gabriel, pensou um bocadinho.
7: Não lhe dou opções. Peço imensas desculpas. Não lhe dou opções. E sabe uma coisa? Não tem jokers. Tem que arriscar.
6: Quantos anos faz o Jardim Zoológico? Eu diria para aí uns 80.
7: Vai, o Palmeirinho ajuda um bocadinho. Não, vai. Sente qualquer coisa.
6: Fechamos no antigo, numa emergência, 115.
7: Quero bloquear 115?
6: Quero.
7: Então bloqueamos 115.
6: Sim. Queres tambores?
7: Quero uma coisa que existe muito no Joker, que é som de tambores.
6: Ah, até vais dizer que não.
7: A resposta certa é... 142.
6: 142?
7: Já foste!
6: É... Sr. Jorge Gabriel, está a dizer que o jardim zoológico já existia antes da televisão?
7: Uhum.
6: Antes de Einstein apresentar a teoria da relatividade?
7: Ah, isso você sabe.
6: Era uma coisa que ele apresentava às 5 da tarde?
7: Era verdade.
6: Quando abria, depois da minha técnica.
7: Antes do ponto por ponto?
6: Sim, sim.
7: Com o Raul Durão?
6: Sim, era ele. Era
7: o jardim zoológico, meu querido, existe desde 1884.
6: E agora que pensamos nisso, lembro-me do zoo existir basicamente desde sempre. Não é?
7: E atenção, e tu nem 120 anos tens ainda.
6: Mas para lá caminho, vou dizer.
7: É daqueles locais dos quais temos todas boas memórias de quando éramos crianças. Lembras-te quando nós entrávamos no zoo, alguém nos trava uma fotografia e depois apanhávamos a fotografia à saída do
6: zoo? Sim.
7: As fotografias ficavam sempre bem. E depois, nós fomos lá enquanto crianças e agora é um sítio onde levamos as nossas próprias crianças.
6: Acho que não há ninguém que não se lembre da primeira vez que viu um elefante ou uma girafa ao vivo e provavelmente foi lá.
7: É verdade. Ou então, é uma coisa mais recente, mas muita gente também tem memórias do passeio teleférico, não é? Um clássico, vê-se tudo lá de cima. E o mais incrível é que, ao longo destes 142 anos, o Jardim Zoológico também evoluiu muito e hoje participa em projetos de conservação de espécies ameaçadas em vários pontos do mundo.
6: E está com vontade de ir fazer uma visita guiada e descobrir mais sobre esta história toda?
7: Então está com sorte, porque este fim de semana vai ter atividades especiais para celebrar o grande aniversário do Jardim Zoológico.
6: É isso tudo. Agora, não nego que, tal como dizia o Nuno há bocadinho, há nervinhos.
7: Bom,

0: já lá está.
1: Sim, mas está com...
0: Espera aí, eu vou só soltar e esperar pelo melhor. 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Isto não é em estéreo, isto é em quadrofonia. Atenção, isto não é uma máquina que está a repetir, eu estou a dizer isto sem parar. Uma habilidade nova que eu encontrei há pouco tempo. Repete.
2: Então agora.
3: Mas temos o Marco ou não?
4: Sabem que. Estão a ouvir bem ou não?
0: Estão
4: a ouvir?
0: Estamos a ouvir lá ao fundo, mas estamos. Bom dia, Nuno.
4: Eu cheguei a uma conclusão triste, que é: eu não posso gravar vídeo disto com este setup que fiz. Porque assim que eu ponho a gravar o vídeo, deixo-vos ouvir e começa a haver aquele efeito todo de feedback marado.
0: Mas olha, tu nos últimos dias o teu som estava melhor do que está agora.
2: Eu acho que não estás, o som não está a entrar pelos fones, pá.
0: Está lá muito longe, está lá muito, muito, muito ao fundo. Parece que estás com a Joana a caminho da.
2: Eu acho que não está a entrar pelos fones. Os teus fones têm microfone, não têm? Por isso é que estava a resultar tão bem.
4: Tem microfone.
0: Mas fica assim, siga.
2: Vai.
0: Olha, tens de dizer, já não estás habituado, mas tens de dizer título deste episódio para eu pôr a base.
4: Título deste episódio.

0: episódio, porque está puxando essa viatura assim, não me diga que é para se preparar para a urofluxometria, seu sacripanta.
1: Bravo, excelente, gosto.
2: Pá, isto é um título. E a Mariana estava a dizer: Deus queira que ele faça um título pequenino. Aí está.
1: Toma lá.
2: Sim, sim. Então conta lá a história.
0: É, pá, é o regresso, é o regresso, tinha de acontecer. Bom, é um dia glorioso, malta, e uma das minhas ideias para recomeçar a fazer isto era esquecer as histórias da minha recuperação e entrar a matar naquilo que as pessoas querem deste espaço radiofónico vencedor 2 anos consecutivos do Prémio Escolha do Consumidor e também galardoado com o Prémio 5 Estrelas, espaço feito por um veterano de excelência, incluído

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2: Pronto, a minha ideia era avançar à bruta pelas mais recentes bizarrias do mundo, mas a questão é que ainda há questões relacionadas com a minha recuperação que se me afiguram dignas de serem abordadas neste estaminé de excelência.
3: Então diz lá.
2: Bom, eu sou sincero, eu ter os AVCs foi um terror e foi uma tristeza, mas durante todo este processo eu tentei sempre ver o copo meio cheio e tenho de confessar que um dos pensamentos que mais me animaram nas noites de tristeza foi: pelo menos agora posso estacionar nos lugares do shopping que têm o símbolo da cadeira de rodas e que são mais perto da entrada.
3: Alguma vantagem haveria de existir, não é?

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3: O que aconteceu inspirou sentimentos absolutamente nobres.
4: Sim, sim.
3: De ajuda ao próximo.
4: Sim.
5: Claro.
4: Sim.
6: Mas pronto, olha, é preciso um sacana de um disto e que eu ainda nem sei bem quem passa e onde se levanta. E eu achava que chegava um papel. Imagina, um papel escrito à mão com mensagem, palavra de honra que tive de dar a vocês e estou coxo.
3: Estão aqui, aqui pessoas
6: é
3: a perguntar.
6: Cidadão tal e tal.
3: Estão aqui pessoas a perguntar porque é que decidiste fazer esta primeira edição na casa de banho.
6: Epá, porque eu sou muito sincero sobre o meu estado, não é? Eu ando nu em frente a pessoas hoje em dia.
3: Não faças isso no Natal.
6: Mas lá está, o que lixou tudo isto. Sim. O que lixou tudo isto foi eu ter posto a gravar vídeo. E a partir desse momento desregulei aqui tudo. Epá, o som passou a sair por outro sítio, ficou eco, está mais delay, parece o Carlos Fino nas velhas transmissões de direto de Moscovo. Tudo caótico.
3: Mas
6: tudo
3: olha,
6: caótico.
3: Estava coisa,
6: tudo
3: vou...
6: super arranjadinho.
3: Não,
6: tudo
3: mas eu vou dizer-te uma coisa: assim é Nuno Marco. Se o regresso fosse tudo certinho,
6: claro.
3: Não tinha graça nenhuma.
6: Claro.
3: Entretanto, estão claro, aqui a dizer claro. Que levanta-se o dístico no IMT de Lisboa com o certificado de incapacidade passado pelo médico. Trata disso ao Nuno. Está aqui
6: muito obrigado.
3: O nosso ouvinte Arturo Ribeiro a dizer isso.
7: Se bem conheço o Nuno, vai
6: bom,
7: tratar
6: eu queria
7: disso
6: dizer-vos
7: hoje.
6: Também que...
7: Ah, sim, sim.
3: De certeza. Não, mas diz.
6: Queria dizer-vos que entre os exames a tudo no meu corpo que eu fiz várias coisas que nunca fiz na vida, uma delas há dias foi um exame de urofluxometria. Que eu não sei se vocês sabem o que é.
3: Não, vamos deixar que sejas tu a explicar o quê?
6: Basicamente, é medir o fluxo do xixi, ok? Para ver se está forte e poderoso.
3: Ah.
6: E eu perguntei a várias pessoas, mas esse exame consiste em quê? E ninguém me soube responder. Então, e provando como o AVC não me trouxe qualquer maturidade, vendi a mim mesmo a ideia de que era como aquele divertimento de feira, o que tem o martelo em que se dá a marretada... E há uma coisa com o impacto da marretada sobe e toca uma campainha.
3: E tu pensavas?
6: Ok. Achei que era algo assim, mas em vez da marreta era com urina. O impacto da urina fazia subir uma coisa que marcava a força do xixi.
3: Eu por acaso achava, Nuno, que
6: imaginei
3: era...
6: isto só com...
3: Não, eu achava que era, sabes o quê? Era um muro no qual tinhas que escrever o teu nome.
6: Exato. Quanto mais se tinha a letra, melhor. Claro. Não é? Melhor era. O fluxo.
3: Pá, vocês ficam a olhar não, para epa, mim com uma cara lá... como se eu estivesse a dizer algum disparate.
7: Por acaso, Nuno é um bom nome para esse jogo.
3: Não, é Nuno.
8: Dá para unir todas as letras.
3: Pode ser que ele tivesse que escrever o segundo nome, Frederico, muito mais difícil.
7: É. Então vê-se lá o...
6: Mas pronto, olha, cheguei lá. Eu achava que era uma coisa tecnologicamente avançada, não é? Hoje em dia já deve haver métodos super avançados e modernos para fazer isto. Quando chego lá... Está uma senhora que me diz, pronto, então agora entra ali na casa de banho, urine para esse funil e pronto.
3: Ei, pá, que falta de glamour.
6: E pá, e era tão pouco espetacular como isto. Era uma espécie de um funil acoplado a uma espécie de um púcaro. Tristíssimo. A tecnologia já devia ter avançado mais. As boas notícias que tenho para vos dar é que estou com um fluxo que sim senhores, muito orgulho.
3: Obrigado por isso.
6: Na mesma semana saí na lista da Forbes e temos um esplêndido fluxo de urinas. Que tempo para estar vivo!
7: Ninguém te para, homem!
6: Mas pronto, é bem, olha, o homem que perdeu a costa de volta, há bizarria mundial que tem de ser dissecada, eu adorei esta, e lá está. Se alguém um dia tiver acesso às trocas de mensagens do WhatsApp entre mim e a Teresa, a minha namorada e pesquisadora disto, e não souber quem somos, vai achar que somos o casal mais frico do mundo, porque ela manda estas notícias com exclamações de entusiasmo e parece só que ela me está a dar ideias para que eu faça coisas nos meus tempos livres que eu não quero fazer. Por exemplo, há uns dias ela mandou-me isto com entusiasmo. Homem usa pênis para puxar carro da polícia rua abaixo.
3: Oi?
6: Aparentemente ainda ninguém tentara isto até agora.

0: mas há um inglês chamado John Stevenson, 50 anos de idade, desbravou terreno novo e sim, usando o seu Wolfgang Amadeus Mozart, conseguiu, com a ajuda de um cabo, puxar um carro da polícia de 2 toneladas num bairro residencial de Halifax.
1: 2 toneladas?
0: E reparem, só isto já era incrível, não é?
2: Está bem, mas tu disseste que
0: não era
2: descer.
0: Não precisava mais nada. ainda mais perigoso, não é?
2: Porque eu queria era ver esse menino a subir a calçada de carreira.
0: Mas pronto, epá, ele puxou o carro usando o seu pênis, não é? E o carro andou. Mas houve mais do que isto. Houve mais.
1: Mais?
0: Para além disto, ele deitou fogo a si próprio.
2: Ah, bom!
1: Ah. Assim sim!
0: Pá, tinha um daqueles fatos dos duplos, sabem? Aquela coisa do... à prova de fogo, mas que arde, não é? Mesmo assim é perigoso. Deitou fogo a si próprio e puxou o carro com a sua pilinha.
1: Eu tenho tantas perguntas a fazer.
0: Parece que o fogo talvez fosse parte do ar, a dor de puxar, não é?
2: Espera aí, o Vasco tem questões.
1: Tenho.
0: Sim, venham elas.
1: Ele estava a arder enquanto puxava o carro?
0: Ele estava a arder enquanto puxava o carro.
1: E a pilinha estava a puxar o carro?
0: Isso inquieta-me, não é?
1: Não.
0: Porque supostamente a pilinha devia estar de fora.
3: És um excelente material, não é?
1: Ei.
2: Não houve aquela bronca dos coletes antifogo, não é?
3: Houve bolas.
2: O governo tem que ir falar com este rapaz, desculpa, sim, resiste a tudo.
3: Bolas antifogo.
2: Aí é bolas neste contexto.
0: O som está melhor agora, não está?
2: Está, isto agora melhorou muito.
1: Não, está igual.
2: Com o fluxo do xixi, isto melhora muito. Pá.
0: Claro, claro. Mas pronto, eu sei que esta notícia tinha 3 detalhes preciosos que eu vou partilhar convosco. 1, a distância que ele fez o carro andar puxando com o seu pênis e enquanto as chamas aconteciam. 40 metros, malta. 1 metro já era incrível nesta situação. 40 centímetros já seria incrível, uma régua daquelas da Molin. Ele arrastou o carro, estamos a falar de um Renault Clio de 2 toneladas, 40 metros com fogo.
2: Epa. Ele nem conhece outra maneira de pôr o carro a andar. Para ele.
0: Não.
2: Ele
0: não.
2: Chega lá e diz, isto não pega, pá. Não pega. Tem que deitar fogo e...
0: Outra parte que eu adorei na notícia, a resenha dos anteriores feitos dele. Atenção. Ele...
1: Sim, Marco, conta.
0: Ele já tinha puxado um carro com ele.
2: Com vai, quê? Vai em frente.
0: Peço desculpa,
1: quê?
0: Peço desculpa, estou nervoso. Ele já tinha puxado um carro com os testículos.
1: Pronto,
3: claro.
0: E já tinha puxado um carro com as mãos, mas com a cabeça em chamas. Fraquinho. Outra coisa que eu adorei foram as declarações dele no final.
2: O que é que ele diz?
0: Ai, ai. Ele disse

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2: Cara que doeu bocadinho. Mas ficou tudo intacto.
3: Isso é que é importante.
4: E valeu a pena o sacrifício.
5: Não, menos isso. Pá, menos isso.
2: Então não. Respondendo à pergunta... Mas porquê? Ele respondeu que foi uma iniciativa humanitária para chamar a atenção dos homens para a prevenção do cancro da próstata.
5: Isso
2: é uma boa causa.
5: Epá, isso se chamou.
2: Eu quero dizer que se quiserem que eu chame a atenção para questões de saúde, estou disponível, mas fazendo um vídeo sentado a falar.
3: O quê?
2: Sem puxar nada, eu não quero puxar nada.
3: O quê? Ó Marco, estás a dizer que para a saúde tu não te imolas?
2: Eu não me imolo.
3: Então você imola-se, imola-se.
2: Imola.
5: Se for preciso, imolo.
3: Imolo.
5: Oh Nuno, mas eu acho que ele há alguma surpresa.
2: Ai, no tom, chorei.
5: No tom, quando ele diz, eu confesso que me doeu um bocadinho. Ele não estava à espera.
3: Não nego.
4: Foi uma surpresa.
5: Foi uma coisa que o surpreendeu.
3: Epá.
2: Não nego, não vou negar que doeu um bocadinho.
5: Foi uma coisa que o surpreendeu.
3: Oh Marco, diz-me só aqui uma coisa. Portanto, ele quando puxou com a pilinha, ele pôs a arder, não foi?
2: Ele pôs a arder.
3: Ele também se pôs a arder numa outra situação. Qual é que foi?
2: Isto não parece aquela música. Estava a assar sardinha com a arder.
3: Ele de caso não queimou, pois isto não queimou. Ele também se pôs a arder quando puxou com o quê?
2: Com os testículos. Não, com os testículos não estava a arder.
3: Com os testículos não estava a arder.
2: Com os testículos não estava a arder.
3: O quê? Ele estava a arder com o quê?
2: Foi quando puxou com as mãos. Puxou com as mãos e pôs a cabeça a arder.
3: Portanto, com os testículos é onde ele traça o limite.
2: Sim.
4: Não aguento.
2: Eu acho que esta última dele foi o melhor dos dois mundos, não é? Usou a parte genital com fogo. Juntou as duas anteriores.
5: E tu chamas isso o melhor dos dois mundos?
2: Sim,
5: pronto. Olha, já.
2: Caramba, que lágrimas.
5: O efeito chorar a rir voltou, em grande forma. Muito bem. Nuno, obrigado. Amanhã voltamos a falar e com som, como deve ser. Foi mesmo bom fazer de novo O Homem que Mordeu o Cão com histórias novas. Um abraço para ti e até amanhã.
3: Abraço, Nuno!
5: Até amanhã. 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
6: Bom,

0: Pois, pois.
1: Como se não bastasse tudo o que está a acontecer neste programa de hoje, eu tenho que ir à minha vida, tenho aí um compromisso.
2: O quê?
1: E vai Diogo Beja, uma vez temos Joana Azevedo, então dividimos manhãs e tardes. Portanto, olha, são poucas coisas.
3: Tá bem.
1: São poucas coisas.
4: Está muito calmo, não é?
2: Ou Beja, agora, vais para a área de serviço.
4: Ele vai carregar qualquer coisa, eu vou carregar aqui, vai. Nove e cinco, está mesmo na hora, não é? Vamos saber o que se passa no mundo. A edição é da Ana Bernardino. Ana, bom dia.
5: Bom dia. Por causa da onda de calor que atingiu a Europa, 7 pessoas morreram em França. Por cá não escapamos esta vaga de calor que veio da África e por isso entrou em vigor precisamente esta hora os avisos amarelos do Instituto Português do Mar e da Atmosfera. Beja, Évora, Leiria, Lisboa, Porto Alegre, Santarém e também Setúbal. O aviso amarelo é o segundo mais grave na escala do IPMA. E por causa das temperaturas elevadas, o presidente da Associação de Medicina Geral e Familiar, Nuno Jacinto, deixam um alerta.
6: Nestes casos de variações de temperaturas extremas, é sempre possível haver descompensação de doenças crónicas, haver atingimento dos grupos mais vulneráveis, nomeadamente dos idosos, e, portanto, estes quadros podem, efetivamente, levar a situações mais graves, podem levar a internamentos, hospitalizações e, em última análise, podem conduzir à morte de algumas pessoas, e por isso é que é importante tomarmos medidas preventivas nestes períodos.
5: Beber muita água e proteger-se do sol, por exemplo, e por causa dos atrasos em conseguir uma consulta hospitalar. A DEC Proteste exige a criação de um vale consulta para os utentes que viram os prazos legais serem ultrapassados. O jurista Nuno Figueiredo

0: a proposta para acabar com a espera por uma consulta.
1: Sempre que tenham sido ultrapassados 80%, o hospital deve antecipadamente perceber que não vai conseguir cumprir e então aí sugere que seja, digamos, um circuito alternativo dado às pessoas para poderem ser tratadas, porque senão pode ter consequências para a vida das pessoas, para a saúde das pessoas.
0: Há portugueses à espera mais de 3 anos por uma consulta hospitalar. Para acabar com estas situações, a DECO Proteste exige a criação de um Vale Consulta. Revela também que na plataforma valeconsulta.pt, cada e qualquer cidadão poderá verificar gratuitamente se o tempo de espera ultrapassa os limites legalmente previstos para consultas, exames ou tratamentos.
2: Ana, obrigada. Até já. 9:07, vamos saber do trânsito, uma oferta Matriz Auto e oficinas Eurorepar Car Service. E tudo com o Paulo Miranda. Paulo, bom dia.
3: Olá, bom dia. E vamos então começar com informações para a cidade do Porto. Há agora informação de acidente na A4, a seguir ao nó da A3, ao quilómetro 7, com fila já a ultrapassar o nó da A3 em direção a Matosinhos. Há também fila a partir de Águas Santas em direção ao Porto, na VCI a partir de Bonjóia até à passagem pelo nó da A3, na A1 desde Santo Ovídio para a Ponta Rábida, Ponto Infante, Marginal, Via Panorâmica, A28 e Avenida AEP, também com trânsito lento, tal como a Via Norte em direção à VCI. Na zona da Grande Lisboa, fica a nota para um acidente na Cril, dentro dos túneis de Benfica, com fila a partir da zona de Odivelas. Há também paragens no IC22 para a Calçada de Carriche, no eixo norte-sul a partir do Alto da Ameixoeira, em direção a Sete Rios. Na segunda circular, devido ao acidente na zona de Telheiras, há fila a partir de Sacavém, em direção ao Benfica, sentido contrário a partir do Estádio da Luz. Filas ainda no IC19, Cacém, Reta dos Comandos e Alfragide Pinamanique, demora na A5 de Oeiras para o Estádio Nacional e de Caselas para as Amoreiras, e na A2 a partir da Baixa de Corroios.
2: Muito bem, já voltamos a falar. 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Boa viagem. Só da chuva, não é?
4: Chuva, muita.
2: A Marisa diz que
4: já te abraço.
2: Voltou para trás, ficou assim.
4: Deixa-me só dizer, hoje muita chuva, atenção a isso, dilúvios na previsão e atenção às cheias. Estou a brincar. Sol. E atenção ao calor. Temos 7 distritos em aviso amarelo e por causa das temperaturas altas. E onde é que vai estar mais calor? Marisa Lis, Évora e Santarém, 38 de máxima.
5: Uau.
2: Como de resto esperavas, não é?
4: Claro. Setúbal 37, Lisboa e Beja 36, Coimbra, Leiria e Porto Alegre 34, Castelo Branco nos 33, Braga 32, Bragança, Vila Real e Viseu 31, Porto e Faro 28, Aveiro e Guarda 27, Viana do Castelo 26, Funchal 23 e Ponta Delgada nos 20.
2: Daqui a pouco, bem-vindo a mais um episódio de Com Manuel Cardoso e vamos ter a Marisa Liz ao vivo nas manhãs da comercial.
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3: 10 objetos que costumam ser proibidos nos concertos.
4: Vamos lá.
3: Está a contar, bora.
4: Facas. Muito bem. Começamos bem. Mais.
5: Tesouras.
6: Já chega de coisas que cortam.
5: Pistola.
3: E a pistola.
4: O que é que esta vida não está na lista?
3: Não, a vida que eles não vão a concertos. Eu estou envolvido com facas e com pistolas.
4: Mais, mais.
3: Mais.
6: Bombas.
4: Bombas.
3: Bombas. É pá, também bombas, não pistolas, temos. Facas. Mísseis. Digam mísseis.

0: Where Is My Husband, da Ray, na Rádio Comercial. 9:17, está na hora de bem-vindo a mais um episódio de Numa Oferta Renault 4 e Tech Elétrico.
1: 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Não quero ouvir nem mais um podcast. Logo no jingle sinto ódio. Bem-vindo a mais um episódio de...
2: Bem-vindo a mais um episódio de Circo de Férias, um podcast sobre lazer. Há duas semanas falámos aqui, não sei se lembram, de um senhor que processou o hotel em que estava, porque durante a sua estadia nunca conseguiu usar a espreguiçadeira. Mas hoje trago outro caso que mistura litígios legais com estar de papo para o ar na praia. Querem mais litigâncias em instâncias?
3: Manel, eu imploro, eu exijo, dá-me litigâncias em instâncias.
2: Boa, boa, Vasco. Parece que em Portugal há concessionários... Eu fiquei contente porque há pessoas, que nem sempre querem litigâncias em instâncias, e eu conto sempre contigo para querer litigâncias
3: Podes
2: em instâncias.
3: Podes contar comigo sempre.
2: O que é que se passa? Parece que em Portugal há concessionários de praia que têm aqueles chapéus de sol, não é? Aquelas palhinhas de aluguer que impedem os banhistas de estender a toalha à

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3: De uma palhinha, sente-se imediatamente parte da aristocracia, não é? Eu não percebo porque é que eu, que estendo a toalha à frente do mar, sou olhado como sobranceria por quem simplesmente alugou uma cabana.
4: Achas que ficam a sentir-se importantes?
3: É possível, mas é o quê? Acham-se mais finos. Pensem lá bem. É que eu é que estou a passar uma...

0: Ter-se importantes.
1: É possível, é possível, mas é o quê? Acham-se mais finos. Pensem lá bem. É que eu é que estou a passar uma quinzena na primeira linha de praia. Vocês são das barracas.
2: A verdade é que é cada vez mais caro alugar um chapéu de sol.
1: Caríssimo, caríssimo. Eu se calhar vou ser pouco patriota, mas compensa mais ir para as Ilhas Baleares do que estar a gastar balúrdios em sombrinhas em Portugal.
0: Cuidado, isso é muito polémico. Compensa mais ir para as Ilhas Baleares,
1: mas
0: não.
1: Desculpem, mas em termos de férias na praia, eu sou como o Roberto Martínez. Prefiro Costa de Maiorca a apostar em Palhinha. Bom, a verdade é que a zona dos chapéus não é um problema. Não é, quer dizer, há mais espaço na praia. A praia continua a ser acessível a toda a gente. O problema é quando deixar de ser.
3: Preocupa-te o surgimento de praias privadas em Portugal?
1: Vasco, sim. Não tolerar a presença de outras

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2: Mas nessa zona, não conhece a mitologia grega. Não seria a primeira vez que alguém arranjaria estratagemas para se infiltrar sorrateiramente em Troia, se é que me entendem.
3: Entendemos, entendemos onde estás a ir.
2: Eu estou a pensar em entrar nessas praias de Troia como fizeram os gregos. Assim que estiver dentro da praia, ligo uma coluna gigante e ponho a dar Pedro Sampaio.
4: Porquê o Pedro Sampaio?
2: Porque tal como a protagonista da Odisseia, vai no cavalinho. Já agora. Um pequeno quiz, malta. Como é que se chama o protagonista da Odisseia? Um, dois, três.
5: Ulisses!
2: Odisseu primeiro. Bom, voltando.
6: Muito bem.
2: Voltando às praias privadas. Se há país com menos legitimidade moral para criar praias de acesso privado, é Portugal.
4: É um fenómeno relativamente comum. Em Itália, por exemplo, em Portugal é impensável.
2: Impensável, não pode ser. Nós andámos durante séculos pelos sete mares a entrar em praias sem pedir qualquer tipo de autorização. Ah, mas isso eram colónias. Eram colónias. Colónias de férias, só se for, porque a gente fazia mais barulho a entrar por aqueles areais do que um grupo de crianças com panamás amarelos a chegar à costa da Caparica.
3: Oh, Manuel, não achas que faz sentido estares a comparar os navegadores portugueses com crianças da escola primária? Não faz sentido nenhum.
2: Como não? Eu estou convencido de que foram crianças da primária a levar a cabo a expansão marítima. Tanto é que foi impulsionada por um infante. Não é?
6: Pronto, estamos perante estupidez.
2: Não é? Não é estupidez. Não é? As crianças na altura eram mais maduras. Por exemplo, na altura podia beber-se no recreio. Era obrigatório até. Eles tinham de andar na escola de saia.
4: Manel, que provas tens de que a expansão marítima portuguesa foi levada a cabo por crianças da primária?
2: Poucos sabem disto, Mariana, mas só quando chegámos às terras é que percebemos que havia ouro específico. E seda. Porque o objetivo sempre foi encontrar rebuçados.
6: Espera, dobrámos o cabo das tormentas para encontrar rebuçados.
2: Sim, as transcrições dos documentos é que estão mal, mas o navegador chamava-se Vasco da Gama. Mais, Hermenegildo Capelo e Roberto Ivan só se aventuraram pela selva porque ouviram dizer que lá havia gorila.
3: Olha, não leves a mal, mas eu começo a achar, até com alguma certeza, que os teus conhecimentos de história não são, vá lá, rigorosos.
2: São, sempre foi por causa das pastilhas, sempre foi por causa dos rebuçados. Certo dia o rei chamou a infante Dom Henrique e disse-lhe: olha, epá, ela já larguei um balúrdio, estas viagens serviram para quê? E o infante Dom Henrique: descobrimentos.
6: Descobri.
2: Vamos embora, meus amigos.
7: Vamos. A pensar nunca na vida,
6: descobrimentos.
7: 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Sinto ódio. Bem-vindo a mais um episódio de...
6: Ele próprio diz que avançávamos com isto, não é?
2: Está bom.
6: Bem-vindo a mais um episódio de Numa Oferta Renault 4 e Tech Elétrico. Liberté Forever.
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3: Daqui a pouco eu sei que isto vai parecer uma surpresa, mas vamos ter a Marisa Liz ao vivo.
2: Vem cá, Marisa.
3: Vai estar cá a Marisa Liz, hein?
2: Ah, que engraçado. Já ensaiou?
3: Não sei. Faz ideia.
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0: 8h30 na Rádio Comercial com a Ana Bernardino. Ana, bom dia mais uma vez.
1: Bom dia. Em 10 anos, o programa Há Bem ajudou mais de 46 mil pessoas a ter acesso a medicamentos. São dados de um estudo que vai ser apresentado mais logo à tarde. E mais de uma dezena de operacionais participam nos trabalhos de rescaldo no complexo de armazéns logísticos em Via Longa. Segundo a Proteção Civil, o fogo começou ontem por volta da 1 da tarde. Teve início na zona de cobertura de complexo de armazéns, que ficou completamente destruído. E Portugal não escapa a esta vaga de calor que veio de África, por isso estão em vigor os avisos amarelos do Instituto Português do Mar e da Atmosfera, Beja, Évora, Leiria, Lisboa, Porto Alegre, Santarém e Setúbal, com aviso amarelo, o segundo mais grave na escala do IPMA.
0: 28 minutos para as 10 na Rádio Comercial, vamos ao trânsito, é uma oferta da Benacar. Olá, Miranda, bom dia.
2: Olá, mais uma vez bom dia e começamos então com informações para a Estrada Nacional 125, quilómetro 97, na zona de São João da Venda, na ligação de Lolé para Faro. O acidente aí um pouco mais, a deixar o trânsito um pouco mais complicado. Há também informação de acidente na calçada de Carris, na ligação de Odivelas para Lisboa, a provocar filas no final do IC22 e da A8. Demora também

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1: Yeah. Abraço.
2: Falei contigo, mas sem o microfone ligado, que é como resulta melhor.
1: É normal. Eu ainda não tinha dito bom dia, Diogo.
2: Bom dia, até amanhã.
1: Até amanhã.
2: Abraço. 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Boa viagem a seguir a Marisa Liz ao vivo nas manhãs da comercial.
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2: Esqueci desta atuação.
3: Marisa, Marisa.
2: Olá, Marisa, bom dia.
4: Olá, bom dia.
2: Ela começou a ouvir isto e começou a olhar para mim do género. Esta sou eu.
4: Não, não, primeiro eram as Patrícias. Eu depois é que lembrei. Eu cantei com as Patrícias aqui
2: era
4: e foi esta música.
2: Esta música.
3: Eu pensei que tu ias dizer, esta pessoa está a cantar muito bem, quem é?
2: Não
3: é?
2: Exato.
3: Gosto muito desta voz.
2: E que já ouvimos hoje há bocadinho.
3: Por acaso,
2: quando estavas a ensaiar sem dar conta que estavas a entrar no
4: ar. Desculpa, bom dia a todos.
2: Estávamos a curtir.
3: Estavas de costas para nós ligámos o microfone e pensámos, ela vai reparar. Só que tu estavas a curtir tanto e com os olhos fechados, nem sequer reparaste. Nem esta luz, não viste nada. Estavas completamente na tua.
4: É a história da minha vida, eu nem sequer reparei.
2: Foi tudo muito rápido. Foi...
4: Olha, não aconteceu.
3: Olha, mas isso faz sentido, porque o teu disco chama-se Relatos de um Coração Confuso. Esta é uma manhã muito confusa, vamos assumir, não é? Já.
2: É a manhã mais caótica dos últimos anos aqui na
5: Rádio Comercial. Muito coração.
3: Começou Pedro, já não está Pedro, agora tu, eu, o Marco.
2: Marco voltou, a Vera não está cá.
4: Eu trago confusão com o disco.
3: Está aqui a Marisa.
4: Eu acho que faz sentido o que está a acontecer. Isto não foi combinado?
3: Se calhar.
4: Ah, okay.
3: Não, parece-me escrito. Não é? Okay. Parece quando é um episódio do The Office e foi escrito.
2: Sim,
3: é?
2: Exatamente.
3: Tem esse ar. Tu és muito confusa na tua vida ou não?
2: Desculpa, Rimalto.
4: Oh, Vasco.
2: Rimalto.
4: Vasco.
3: Bom, próxima pergunta. Então, bem, a resposta desta.
4: Eu acho que não é mesmo mais nada. É começar a cantar.
5: Acabou a conversa.
4: Não, sabes, eu não me considero nada uma pessoa confusa, não. Eu considero-me uma pessoa simples. E é isso, então, sou tão simples que digo isto e não tenho mais nada para acrescentar.
2: Respostas simples.
4: Quando
2: e
4: é
2: concreto.
4: Que eu começo?
3: É muito objetivo.
4: Quanto tempo tens?
3: Por acaso, hoje temos todo o tempo do gás. Amanhã está muito calma, não está nada.
4: Não digas isso, não deixes corda.
3: Olha, como é que começou isto? Começou no Brasil. A confusão. Não é confusão, é o disco.
4: Agora, como é que começou isto? Não sei bem, houve uma explosão. E nós estamos aqui. Que estranho. Isto começou com uma confusão e associar essa confusão a uma coisa negativa, ao facto de não saber. Não sabia se queria fazer mais discos. Não sabia se queria fazer um disco e se quisesse fazer um disco, que disco é que eu queria fazer. E instalou-se uma dúvida que se foi mantendo durante algum tempo e que eu estava a associar a uma coisa má, tipo, o que é que me está a acontecer? E a confusão transformou-se na melhor coisa que me aconteceu, porque transformou-se num alarme gigante que me estava a dizer alguma coisa não está bem. E não era o não saber, era a minha falta de curiosidade, da descoberta, por isso é que eu não sabia. Chegou ali uma altura que eu fiquei, eu preciso aprender mais, eu preciso descobrir mais conseguir fazer canções ou pedir canções que se adequem àquilo que eu sou agora, quando eu não sabia o que é que eu era.
3: Que ia ser, sim.
4: E então tive aqui muitas ajudas dos compositores, dos produtores. Basicamente eles foram terapeutas durante esta. Neste momento estão todos medicados, coitados. E eu já estou bem, o que interessa, não é?
3: Sim, claro, eu sou.
4: E eles agora estão num processo deles.
3: Eles sim. Que façam a parte deles, claro.
4: Pá,
2: olha, mesma coisa, portanto, para ver se... Os produtores foram terapeutas?
4: Foram.
2: O Gui
4: e o Tiago.
2: E o teu ex-marido?
4: E o meu ex-marido, que tu sentes que são as pessoas mais. Como é que a gente está a dizer? Dispostas.
2: Sim.
4: A dizer, epá, eu tive duas pessoas, porque o Vasco conhece, né? Portanto, eu tenho canções que são planetas individuais. Sim. Onde eu cheguei a fazer desenhos ao Tiago. E o Tiago estar com o Gui sentados os dois, e eu à frente com desenhos, com naves, e nós dentro da nave, e depois saíamos da nave, e está o Tiago a olhar para mim assim. Mas a nave foi para onde? E eu, então a nave sai da Terra, e depois sai da Terra, depois. Vamos, buracos negros, vamos com coisas. Lá ao fundo vemos o planeta 22. Isto é o... Quando vemos um planeta 22, ele vai se aproximando. De cor é que é o planeta 22? E eles, não sei. É azul turquesa.
2: Claro que só pode ser.
4: Óbvio. E ele, claro que é.
2: Claro que
4: e depois a gente chega lá, saímos todos da nave.

0: Eles, mas quem é que está na nave? Estamos todos! Estamos todos!
1: Eles já acabam de fazer perguntas.
2: Marisa, quem é que está na nave?
0: Não, não.
2: Nós estamos na nave. Tu estás na nave.
0: Toda a gente está na nave. Os putos também estão na nave.
2: Está tudo na nave.
0: Está tudo na nave. Eu ia lá à procura de um planeta sem os meus filhos. Por amor de Deus. Não faz sentido nenhum. E depois, passado alguns desenhos e várias conversas, e algumas superbox, a coisa deu-se.
3: Sim.
0: E eu disse: eu não sou patrocinado.
4: Não. Eu gosto de todo este tipo de relatos de um coração confuso.
0: Na produção, o Gui andou a encher garrafas de cerveja para chegarmos à nota certa.
1: Ah, boa! E como é que ele tocava a garrafa? Com...
0: Não, não.
1: Ah, soprando?
0: Ah, pois. Parecia um flauta.
4: Flautas de minis.
0: Mini flautas.
1: Faz lá melhor que isto, Ronquial.
0: Não, eu até fui falar com o Ministério da Educação para perceber se queriam iniciar este projeto. Para ver se não.
4: Olha, mas gosto
0: e o quê?
4: Muito...
0: Já me perdi de tudo o que eu estava a contar.
4: Não, eu prefiro o título Relatos de um Coração Confuso ao título original Viagem ao Planeta 22.
0: O Planeta 22 é a canção que acaba o disco. E é quase um mote para aquilo que eu quero fazer a seguir. Que não é claramente fazer uma nave e sair daqui.
4: Ok, boa.
0: Mas foi um disco que eu tinha o título e fui durante 2 anos recolher repertório pelo nosso país, pelo Brasil, com quem tenho uma ligação muito grande a nível cultural. E descobri, no meio desta confusão toda, o Paulinho Mosca mostra-me e diz: Marisa, estás no sítio certo, arranjaste o modo para o teu disco. A confusão não é o problema, é o caminho, bora ficar confusos.
1: Bora.
0: E pá, isto tirou-me um peso de cima, e aí foram horas e horas a falar com o Paulinho Mosca, horas a falar com o Márcio, com o Edmundo. Portanto, a toda a gente, a malta manda para aqui mensagens, não é?
1: Sim.
0: Todos os compositores deste disco, não é necessário, mandem para mim. Privado, se faz favor. Porque foram horas, por acaso aconteceu, serem só com homens, o que tornou a coisa bastante interessante. Porque eu venho de um lado extremamente emocional, com as confusões todas e a pôr tudo em cima da mesa, e com pessoas que pá, cada um tem a sua vida, né, e as suas cenas, e de repente tirares parte do teu dia. Pois é, então, bora lá, como é que é a nave? Porque isto acontecia com todas as conversas, né? Eu tinha que estar sempre a explicar o contexto do disco e falar da confusão e falar de várias emoções de forma crua e sincera, e emoções que eu já senti. Às vezes sinto-as todas ao mesmo tempo e depois passam. E pronto, a confusão tornou-se uma coisa boa. Acho que tenho um disco musicalmente, liricamente, a nível de produção com está-me a faltar a palavra, com uma profundidade diferente e com um som que eu acho que nós conseguimos definir alguma coisa que quando eu ouço me revejo.
4: Olha, vamos sentir essas emoções todas contigo agora, vais cantar uma canção que no disco é com o Camané.
0: Certo.
4: E as vossas vozes ligam muito bem, há que dizer.
1: Ligam.
4: Acho que fica mesmo bem, eu gosto muito dessa música.
0: Havias de nos ver a gravar.
4: Então, porquê?
0: Porque as nossas vozes ligam super bem. A nossa energia é qualquer coisa. O Camané entra, apetece bater palmas, não é?
4: Sim.
0: Logo. Mas o Camané, era ele a gravar assim? E eu oxalto o tempo todo. E dizer: Camané, estás a gostar dele? Muito.
4: Queres que salte mais um bocado?
0: Mas por acaso, a canção que vamos tocar aqui hoje é a única canção que é uma versão, do Erasmo Carlos, um dos compositores que eu mais gosto, e era um tema que uma mensagem que eu precisava no disco. E acho que esta canção é para bom entendedor, meia palavra.
4: Nem vais dizer qual é a mensagem, vamos ouvir-te e toda a gente vai perceber, acho eu.
0: Gostava só de apresentar o Zé Nuno, que por acaso.
1: Ganda Zé.
0: Foi da minha equipa no The Voice. E eu só soube depois de ele estar a tocar comigo.
1: Oh, Marisa.
0: Para tudo, eu não devia ter dito isto.
1: Não, mas está tudo bem.
4: Agora está
1: tudo bem.
0: Não, mas
1: ele,
0: calma.
1: Ele foi da tua equipa.
0: Não,
1: ele,
0: calma.
1: E tu lembravas-te dele? Lembraste-te foi com
0: o
1: atraso?
0: Não, não foi nada disso. Tu sabes que eu tenho um problema de. Tenho vários.
1: Sim.
0: Eu dou tudo, naquele momento.
4: Estás meio confusa? Não.
0: Não. Eu dou tudo naquele momento.
1: Foi há muito tempo.
0: Foi há muito tempo.
1: Ou seja, foi em que ano?
3: 2019.
5: Foi antes da pandemia.
4: Para mim não conta nada.
0: Depois vem a vacina do Covid. Como é que tu achas que eu me lembro?
4: AP antes da pandemia. Bom, vamos ouvir-te então.
5: Corre para o palco.
0: Bora.
4: Vamos ter Marisas ao vivo com uma canção
0: agora
4: que ela
0: eu ia
4: diz.
0: Correr,
4: não corres, não.
5: Não são os fones, não são os fones!
4: Não sou eu.
5: Já conheço tão bem.
4: Há um degrau, cuidado. Uma canção que é com o Camané, aqui vamos ouvir a Marisa com a Gente Aberta. Esta música é linda, há que dizer. Portanto, São Belo nesse rádio para ouvir a Marisa. Ah, eu não consigo dizer o nome dela hoje. Marisa Liz ao vivo nas manhãs da comercial. É muito cedo.

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5: 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Por falar em ir mais à frente, elas foram até Pombal. É para lá que vamos já a seguir. Porque somos nós, não é?

0: 3 minutos das 10, toda a gente está a pensar. Tu não esqueceram-se da Vera e da Joana?
1: Santinho Renato.
0: Não, Santinho Renato.
1: Era o que faltava hoje. Olha, agora, um espirro.
0: Se não houvesse um espirrozito agora. Não, essa é a linha delas, tens que ir para aquele. Ah, elas estão nessa linha. Tens que ir para aquela, tens que mudar.
2: Isto está bonito.
0: Isto está lindo. Ora bem, a Gal volta a fazer história, já sabe. Temos estado a falar disso ao longo de toda a manhã. E de resto, a Vera e a Joana estão no carro Gal para mostrar que já dá para ir de Algarve até ao Porto e pode carregar o seu carro elétrico nesse percurso.
1: Nina, estou em Pombal.
0: Já chegaram?
3: Somos nós. Estávamos aqui a cantar muito mal, mas estávamos.
2: Sim, chegamos
0: assim,
2: a Pombal.
3: Yes, missão cumprida.
2: Temos aqui um lacinho e tudo. É a inauguração do novo ponto.
3: É verdade.
2: De carregamento.
3: Ou seja, como o Diogo Beja já disse, agora pode fazer Porto Algarve ou Algarve Porto e carregar o seu carro sem sair da autoestrada. Este é o último ponto que vamos inaugurar hoje. Ou seja, no total 96 tomadas ultra rápidas distribuídas por 8 hubs de carregamento, 2 em Pombal, 2 em Alcácer e 2 em Aljustrel, não é?
2: É, e chegamos então ao nosso objetivo.

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3: Remember, dupla dinâmica em viagens de carro. E é isto que temos estado a fazer.
4: Só dissemos as neiras, amigos.
3: Sim, sim,
4: só
3: dissemos as neiras. Mas agora é bom, atenção, agora temos bom. Motorista, não é? Como há uns
4: pois
3: anos.
4: É, é um Rui. O Rui, agora que ele não está dentro do carro, podemos dizer a verdade. Ele entrou na estação, enganou-se já ia saindo. Ou seja, por segundos, não estávamos a caminho.
3: Olha, eu
4: do
3: acho
4: Porto.
3: Que eles estão a ouvir, eles estão lá fora,
4: ai, mas
3: estão
4: a ouvir. Que vergonha, vamos com.
5: É um clássico.
4: Ele estava distraído porque a nossa conversa é tão interessante e dizemos tantas sim. barbaridades.
3: Olha,
4: que ele ia sair.
3: Mas que jeito que teria dado o Rui há uns anos.
4: Sim.
3: Não é?
4: Sim, sim. Agora isto não soa muito bem. Rui, esqueça, Rui.
3: É
4: pai, isto soa muito mal, Joana. Ainda por cima temos amigos em comum. Ai, que Jesus. Ai, Jesus.
6: Ah, então já sabe o que vai.
3: As nossas viagens de carro olha, mudaram imenso.
4: Mas é assim, o Rui não ia gostar de nós há uns anos. Nós só andávamos
3: não,
4: a pé.
3: Éramos muito chatas.
4: Nós só andávamos
3: sim,
4: a pé.
3: Sim, as nossas viagens de carro eram a pé. É verdade.
6: Eu digo uma coisa, eu adorava ter sido só uma mosca nessa viagem. Só ir lá num cantinho, só ouvir.
4: É sim. Nós vamos voltar a pé, porque o Rui não nos vai depois desta conversa. Depois desta... Muito obrigada à Galp por esta viagem. Nós estamos a ver vários pontos de carregamento que vão ser inaugurados hoje com um lacinho. Podíamos terminar isto. Tu íamos lá arrancar o lacinho antes do tempo.
6: Como não vos deram uma tesoura para vocês serem vocês inaugurar?
7: Daquelas gigantonas, não é? Né?
4: Diogo, não somos nós que temos essa missão, mas eu quero muito.
6: Ah, vai, vai, Vera, vai.
3: Não
6: vai
3: mais nada connosco.
4: Vamos lá. Não, não, peraí. Oh, Rui, queres ir lá tirar o lacinho? Vai lá.
6: É aqui, se calhar é aqui.
2: Estas mulheres são nos controles.
6: É aqui, se calhar.
4: Oh,
6: Rui, queres lá tirar o lacinho?
7: Tchau, tchau, boa viagem.
6: Vamos ver a melhor forma de terminar o programa.
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6: Está feito, não é? Oh, já sei, agora fazemos um segundo de música.
3: Ou oh, a telepatia.
6: Porque temos tempo. Para, vamos fazer.
7: Deus, que manhã
6: sim.
7: louca.
6: De... Vá lá.
7: Que manhã louca.
6: Eu que manhã queria. Louca, hein?
3: Eu fiquei a pensar, o Rui ainda tem que as trazer para baixo.
6: Ah, pois.
3: Tem, depois disto.
7: Tem. Isto se não pedir missão.
6: Mas com bala aqui aos
7: e Joana, às vezes que ainda faz programa às quatro.
2: Exato. Meu Deus. Jesus.
6: Bom, então vamos embora, não é?
2: Então não há mais nada.
6: Vou-vos dar. O que é que tu queres mais?
7: Pouca coisa hoje de manhã.
2: Tudo bem, tudo bem.
6: Vocês, olha agora. Pouca coisa. Dou-vos 39 segundos para mudarmos este setup todo.
2: Tudo bem, tudo bem.
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2: Olha que bela forma de começarmos aqui o nosso programa, Filipa Galrão, porque és tu que vais acompanhar este ouvinte.
3: Pois sou.
2: Portanto, para além de ver o Harry Styles, tem ainda a belíssima companhia.
3: Este ouvinte ou esta?
2: Ou esta ouvinte. Sim, sim, claro. Ou este ouvinte.
3: Não, está certo, com é, está certo.
2: Ai, Jesus.
3: Pois
2: quer
3: é,
2: dizer, o Harry Styles,
3: eu sou
2: Ana?
3: Muito entusiasmada.
2: Eu também quero.
3: Mas vocês não podem participar, desculpem, amigos. Porque não podem, está no regulamento que não podem.
2: Ai, Jesus.
3: Pois.
8: Em casa, no carro, em todo lado.
2: É que eles hoje puseram, meteram o Rocio na Rua da Petesga, não é?
3: Sim.
2: Este
3: nós
2: programa,
3: agora,
2: muita, muita coisa.
3: Nós agora temos que passar muita música para compensar.
2: Tem de ser. Ana Bernardino, vamos às notícias para já. Bora lá, bom dia.
9: Bom dia e começo pelas buscas que estão a ser feitas pela Polícia Judiciária na empresa Águas de Gaia. Segundo a RTP, em causa vários crimes económicos como corrupção e uma alegada fraude de milhões de euros. Portugal já vive um cenário de onda de calor. O cenário é descrito pela meteorologista Alexandra Fonseca. Clássica.
10: Estes picos de tempo mais quente na primavera são normais, então já estamos há muitos dias nesta situação. Aliás, ontem já foi o sexto dia com temperaturas acima da média, portanto, a contar para a onda de calor, e já estamos em onda de calor em praticamente todo o território. Já não é uma situação assim tão normal.

0: mal, não é inédita, mas já estamos numa situação mais excepcional.
1: Os termómetros vão subir, podem chegar aos 38 graus em algumas regiões. São esperadas noites tropicais acima dos 20 graus, sobretudo no interior do país, Alentejo e Algarve. Há ainda risco muito elevado de incêndio e, em algumas regiões, risco extremo de incêndio. Muitas vezes, o salário não chega para comprar os medicamentos e para ajudar. Nos últimos 10 anos, o programa ABEM apoiou mais de 46 mil pessoas no acesso a medicamentos. Os dados fazem parte de um estudo que vai ser apresentado mais logo à tarde. Sara Nóbrega é a diretora executiva da Associação Dignitude e explica à Rádio Comercial que as pessoas ajudadas são famílias que trabalham.
2: É uma realidade que se vive. Os rendimentos são baixos e desta forma não conseguem fazer face a este bem essencial, e tal como outros que nem trazemos para a conversa, que estamos a fase aqui de alimentação, habitação. Mas aqui o que nos move é o acesso ao medicamento e efetivamente conseguimos comprovar que ainda há muita gente que necessita deste apoio.
1: Mais logo à tarde vai ser apresentado um estudo com o balanço do programa ABEM numa conferência promovida pela Associação Dignitude em Lisboa.
3: Obrigada. Muito bem, obrigado, Ana. Mais notícias daqui a uma hora. 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Paulo Miranda, bom dia.
4: Olá, bom dia, Renato, bom dia, Filipe. Há acidente na A1, ainda em fase de resolução, ao quilómetro 179, ainda com corte de via esquerda na ligação do Porto para Lisboa, na zona de Coimbra. Conto também com trânsito ainda sujeito a demora no Porto, a partir da zona de Bonjoia até à passagem pelo nó da A3, na via de cintura interna, sentido contrário, há abrandamentos logo a partir da A1, zona de Canidelo para a ponta da Rábida e depois VCI até à zona da Boa Vista. A28, avenida AEP, A3 entre o nó da A4 e a saída para o Hospital São João, ponto Infante e também a Marginal e via panorâmica com sinais amarelos. Na zona de Lisboa, fila na A2 a partir do Feijó, ainda fila também devido a acidente na A5, junto à área de serviço de Oeiras ao quilómetro 9, com fila desde a Ribeira da Laje, paragens a partir de Monsanto para as Amoreiras, demora também no IC19, Terceira, reta dos comandos e Alfragide Pinamanique, radial Benfica, eixo norte-sul e segunda circular, também com sinais amarelos.
3: Obrigado, Paulo. 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
5: E ainda tantas.
3: Alex Warren, Fever Dreams a seguir.

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3: Aí vamos nós, música sem parar aqui na Rádio Comercial. Alex Warren, Fever Dream é a primeira.
4: Exatamente, logo depois da Amy Winehouse, Rehab, bom dia.

0: Ai.
1: Olha só a mim.
0: Tantas vezes que eu digo isto.
1: Ah, mas olha, eu acho que digo mais.
0: Eu digo muito. Olha, parece que só a mim, realmente. Mas nunca é só a nós.
1: Eu ia dizer isso. Novidade, é. Flash News, não é só a ti.
0: A Margarida aqui a provar-nos precisamente isso. Obrigado,
1: olha,
0: Margarida.
1: Por falar em provar, a minha filha de 6 anos provou pela primeira vez este fim de semana, sabes o quê?
0: O quê?
1: Ela ficou louca, adorou. Caracóis.
0: Ah,
1: e depois,
0: engraçado.
1: Como o irmão,
0: gostou, a sério?
1: Ela amou o irmão.
0: Não é nada comum as crianças gostarem assim logo.
1: O Eusébio não gostou, detestou. Então o que é que aconteceu? A Emma passou a tarde toda a correr atrás do irmão com caracóis na mão.
0: É uma boa vingança, porque tanto quanto eu sei, o Eusébio é que já tem muita cabeça aí,
1: exatamente.
0: Por isso,
1: agora ela já tem uma arma vingança. Secreta. São os caracóis. Ai, eu
0: muito
1: amo
0: bom.
1: Caracóis.
0: Golden Antrix, já a seguir na Rádio Comercial.
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0: Lose Control, Teddy Swims na Rádio Comercial.
1: Olha,
0: foi uma manhã.
1: Que foi isso que aconteceu hoje de manhã. Perderam o controle, o programa teve de tudo.
0: Foi a loucura.
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0: A Vera Fernandes está, neste caso, com a Joana Azevedo, no carro da Galp, a caminho de Pombal, assinalando a circunstância de estar concluída a instalação dos 96 pontos de carregamento elétrico ultra rápidos nas duas principais autoestradas do país, a A1 e a A2, o que faz com que, graças a este investimento da Galp, já seja possível fazer Porto Algarve e Algarve Porto sem sair da 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
4: Amigas, estamos a carregar. Nós estamos a carregar em Aveiras.
5: Estamos a carregar e o carregamento é mesmo ultra rápido.
4: Fomos ali carregar o nosso corpicho com um café e quando voltámos o carro estava praticamente carregado. Falta só um bocadinho. Está quase.
5: Exato. Enquanto o carro carrega, nós carregamos com snacks e café e essas coisas.
4: A Joana queria trazer tudo.
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6: Ele já tinha puxado um carro com os testículos.
7: Pronto, claro.
6: E já tinha puxado um carro com as mãos, mas com a cabeça em chamas. Fraquinho. Outra coisa que eu adorei foram as declarações dele no final.
0: O que é que ele diz?
6: Ai, ai. Ele disse, e passo a citar, grande parte da cara.
8: Olha a saúde, filho, olha a saúde.
6: Ai, bom, isto estava a fazer subir a tensão.
8: Olha a saúde.
0: Diz lá,
6: ele disse, e passo a citar, não vou negar que doeu um bocadinho.
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7: Tanta coisa que aconteceu esta manhã aqui.
9: Eu nem
7: neste
9: sei como
7: estúdio.
9: É que este resumo só teve 3 minutos.
7: Não, neste estúdio e não só, na verdade, porque o Nuno Marco depois estava do hospital. A Vera e a.
9: Estavam em Pombal, a Joana e a Vera.
7: Estavam em Pombal. E por falar em Pombal, hoje temos visitas, mais uma vez, no nosso estúdio. Vem da Cersei Pom, que é a Cersei de Pombal, é isso, não é?
9: Bom dia!
7: E são tão simpáticos. Estão na rádio, já estão a fazer muitas perguntas e vão continuar aqui mais algum tempo.
9: Eles têm um jornal lá na Cersei Pom.
7: Sim, eles são jornalistas, na verdade, ficámos a saber. Têm um projeto que é um jornal que é editado semestralmente.
9: Exato.
7: E que sai com o Jornal Regional de Pombal. Ficámos a saber
9: com
7: isto tudo.
9: Tudo o que
7: agora
9: acontece
7: mesmo.
9: Lá na Cersei.
7: Extraordinário. E lá está, como bons jornalistas que são muito curiosos, já fizeram muitas perguntas e vão continuar a fazer. Ficam
9: enquanto
7: aqui
9: ouvimos a música.
7: O tempo que quiserem. Muito obrigado pela visita. Estão a gostar, não é?
10: Sim.
7: Boa. Casar é para esquecer, dizem os vizinhos. Gostam desta? Dos vizinhos?
9: Sim.
7: Sim, claro que sim. Coldplay, logo depois com Beyoncé. Fico para ouvir.

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0: Miley Cyrus na Rádio Comercial.
1: Qual é o filme?
0: Será que a Ana Lucas sabe? De que filme é esta música? O Avatar, a Miley Cyrus. Não, já eu estou sempre a dizer todos os dias aqui: Avatar, Fogo e Cinzas.
1: Pois claro, claro. Ela fez aquela cara do claro que sei. Renato, outra vez essa pergunta.
0: Vamos às notícias, bom dia.
2: Bom dia. Várias pessoas morreram na colisão entre um comboio e um mini autocarro escolar no norte da Bélgica. Morreram pelo menos 2 adolescentes e 2 adultos. O ministro belga da Mobilidade fala ainda em 2 feridos graves. O autocarro transportava pelo menos 7 crianças e 2 adultos. No comboio não há registro de feridos. O acidente aconteceu numa passagem de nível. As autoridades garantem que o sinal estava vermelho, que as cancelas estavam fechadas e que os travões de emergência do comboio foram acionados. Foi, entretanto, ativado o Plano Municipal de Emergência. A empresa municipal Águas de Gaia, no distrito do Porto, está a ser alvo de buscas por alegada prática de crimes económicos, incluindo corrupção. Fonte judicial adiantou à agência Lusa que as buscas estendem-se a outros locais. Em setembro de 2025, o então presidente do Conselho de Administração da Águas de Gaia foi suspenso e acusado pelo Ministério Público de corrupção e de outros crimes económicos por alegada viciação das regras da contratação pública. 7 distritos estão sob aviso amarelo por causa do tempo quente e nos próximos dias o aviso vai chegar a quase todos os distritos, apenas Faro ficará de fora. No entanto, o climatologista Mário Marques diz que o verão em Portugal não deve ter vagas de calor muito extensas.
3: Espanha, França, Reino Unido, mesmo portanto Holanda e Itália poderão ser fortemente castigadas. Claro que nós teremos verão, mas não será um verão eventualmente com temperaturas muito elevadas de uma forma consecutiva, isto é, durante várias semanas.
2: As máximas hoje podem chegar aos 38 graus. As falhas registadas ontem no serviço da televisão MEO em algumas zonas do país já foram resolvidas. Fonte oficial da empresa garante que o problema foi totalmente resolvido durante a noite.
0: Muito bem, mais notícias aqui na Rádio Comercial daqui a uma hora. Rádio Comercial. 40 minutos de música seguida, a começar com Damiano David, The First Time, e a seguir uma que eu adoro, Easy On Me.
1: Está aqui só por tua causa.
0: Já chorei muito com esta música. Fica.
1: Ai, mas olha, não chores, no Festival Panda temos novidades sobre este festival ainda nesta hora.
0: Ah, Panda não é para chorar.
1: Não. É para rir.

0: One Republic na Rádio Comercial. Filipa Galrão, pergunto, já tens os teus outfits escolhidos para os festivais de verão deste ano?
1: Ai, ainda não.
0: Isso
1: sabes?
0: É uma coisa que normalmente acontece com muita antecedência.
1: É verdade, o ano passado andávamos aqui a escolher o macaquinho que íamos levar no dia do Benson Boone, lembras-te?
0: Então olha, pensa lá qual é que queres levar lá para cima.
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1: Acho que merece um vestido. 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
1: Stay Love agora.
0: É a música nova de Luís Capaldi na Rádio Comercial. Tenha uma ótima terça-feira. Ainda bem que está desse lado.

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0: Rosalía, La Perla, na Rádio Comercial.
1: Ai, chegou finalmente aquela altura do ano. 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
0: Alegria!
1: E atenção, porque o Festival...
0: Chaleira.
1: 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São 30 anos.
0: Eu ia dizer 20.
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0: Muita atenção. E agora fiquei um pouco sentido, porque se dizes que o Festival Panda tem 30 anos, significa que eu podia ter ido ao Festival Panda enquanto criança e não,
1: não
0: fui.
1: Não podias nada.
0: Mais um trauma que eu vou ter de tratar.
1: Ai, terapia.
0: Na minha terapia.
1: Muito
0: Summer
1: bom.
0: Only We Know. Os Skin já a seguir aqui na Rádio Comercial.
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6: Temos os anjos em linha. 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

0: Rádio Comercial, 1 minuto para o meio-dia. E já cá está a Ana Lucas com as notícias. Bom dia.
1: Bom dia. Os dois irmãos abandonados em Alcácer do Sal vão regressar a Colmar, onde residiam em França. O tribunal diz ter

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1: Chegar a uma situação tão extremada, esta mãe será uma mãe com um problema de saúde mental. Às vezes aquilo que acontece também nestas situações é que as mães foram elas próprias, as mães e os pais, não é? Porque isto também acontece com os pais. Foram eles próprios vítima ou de violência, ou de abandono, ou de situações muito, muito precárias, não é? O que levou a um desenvolvimento e uma estruturação da personalidade sem empatia, eventualmente com doença mental. Isso não tira, obviamente, a responsabilização.
2: A mãe e o padrasto dos dois irmãos aguardam julgamento em prisão preventiva. 13 pessoas foram detidas numa operação de buscas à empresa municipal Águas de Gaia. De acordo com a agência Lusa, entre os detidos estão altos quadros da empresa e empresários. São suspeitos de um alegado esquema de corrupção e branqueamento envolvendo 8 milhões de euros. A investigação está em curso.

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7: São 40 minutos de música seguida, a começar com Taylor Swift, The Fate of Ophelia.
2: Quase casada.
7: Quase, vai ser no dia 13 de junho. Buba Espinho e Blue Eye, logo

0: Não. No dia do concerto podes fazer isso, porque está lá toda a gente, não se vai perceber. Agora aqui não falta assim, correto.
1: E já não falta assim tanto.
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1: E eu até lá treino o meu falsete, prometo.
0: Por favor.
1: Para fazer boa figura no concerto. Não falte, está tudo muito bem explicado, todos os detalhes em radiocomercial.pt. Aliás, se passar por lá, tem toda uma agenda, lembrar isto, que pode consultar com os eventos do ano.
0: Eu, quando estou na dúvida, vou onde hoje, que concerto vejo esta semana, vou sempre à agenda do nosso site.
1: Refuge, Dermot Kennedy, para ouvir agora na Rádio Comercial, a seguir o Escalema. Fico por

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1: Avicii, Waiting for Love, já a seguir.
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0: Home Wreckers, Somber, já a seguir.
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0: Waiting for Love, Avicii na Rádio Comercial. Tu achas bem que a Carolina Torres continue
1: em Formentera? Acho mal.
0: Por amor de Deus.
1: Já voltava, então ainda até temos calor aqui.
0: Exatamente.
1: Vinha trabalhar e depois ia para a praia.
0: Aqui é que está bom, então. Mas pronto, até que as fica consigo a partir da 1 da tarde. Nós regressamos amanhã às 10 da manhã.
1: Um grande beijinho.
0: Até lá.

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0: Rádio Comercial, já a seguir as notícias.
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0: Vamos lá então às notícias. A Ana Lucas já está por cá. Olá, boa tarde, Ana.
5: Boa tarde. Os dois irmãos abandonados em Alcácer do Sal vão regressar a Colmar, onde residiam em França. O Tribunal diz ter tomado a decisão provisória de colocar as crianças ao cuidado dos serviços de apoio social de Colmar, enquanto serão avaliadas as condições para ficarem com familiares ou terceiros. Crianças que poderão ficar com marcas para toda a vida, assim explica a psicanalista e psicoterapeuta Sónia Soares Coelho.
6: O tipo de situações que elas vão poder vir a sentir são situações muito relacionadas, por exemplo, com o medo constante do abandono, muita dificuldade em confiar, ansiedade generalizada e bastante acentuada, muitas vezes também hipervigilância emocional, estão sempre muito atentos e com muito receio do que lhes possa vir a acontecer em relações futuras. Ou então, às vezes também acontece estas crianças tornarem-se uma espécie de mini-adultos, porque consideram que se tiverem este tipo de comportamento, vão fidelizar os adultos à volta delas.
5: A mãe e o padrasto dos dois irmãos aguardam julgamento em prisão preventiva. O primeiro-ministro diz que o governo não tem nenhum fetiche com as leis laborais. Luís Montenegro garante que a intenção não é tirar direitos a ninguém, mas sim criar benefícios para todos. O chefe do governo falava em Braga, na abertura da Cimeira da Indústria, onde foi recebido com uma manifestação da União de Sindicatos Local contra a reforma laboral. Início da tarde com trânsito complicado na Ponte 25 de Abril, no sentido de Lisboa-Almada, um acidente na Avenida da Ponte, depois do acesso das Amoreiras, e que obrigou ao corte de duas vias. O trânsito está condicionado a partir da zona entre Sete Rios e Campolide, no eixo norte-sul, também nos acessos da A5 e Amoreiras. No sentido inverso, dificuldades na liga ao eixo norte-sul, devido a trabalhos antes do aqueduto das Águas Livres. No acesso norte a Lisboa, trânsito condicionado em Vila Franca de Xira, na A1, devido ao acidente ao quilómetro 23, com duas vias obstruídas no sentido norte-sul.
0: Muito obrigada, Ana, e até já. Por aqui arrancamos então esta terça-feira, que se avizinha longa para quem, tal como eu, hoje vai ao concerto do Bad Bunny, não é? Já ouvi dizer, 3 horas de concerto e muito calor. É preciso hidratar. É assim, aqui há muita música e para todos os gostos. A melhor música sempre arranca agora.

Casa, no carro, em todo lado. Agora chamamos pelo grande livro dos dias de, para saber o que é que celebramos hoje, para além do primeiro dia de concertos do Bad Bunny, não é? Está tudo a pensar no mesmo. Bem, hoje é dia das pessoas que gostam dos bifes sempre bem passados. Sem comentários. E também o dia das pessoas que adoram lavar a loiça à mão, dizem que é terapêutico. Ora, aqui está um dia que eu represento. Eu adoro lavar a loiça à mão e detesto tirar a loiça da máquina. Não sei se se junta a mim ou não, mas quem se junta é o Pablo Alborán. Estou dando...

Pedro Santos com I Don't Know Me a tocar na Rádio Comercial. E se não sabe ainda como é que vai fazer logo à noite para o primeiro de dois concertos do Bad Bunny, ainda bem que está ligado à Rádio Comercial, porque eu trago-lhe aqui algumas dicas que vão servir para mim e espero que para si também. Portanto, está previsto que as portas do recinto abram pelas 5 da tarde, o espetáculo só vai arrancar às 8 com um pré-concerto, Bad Bunny sobe ao palco às 9 da noite. O que é que eu recomendo? Que não leve o carro, porque não sei se já recebeu notificação, mas o trânsito vai estar cortado a partir das 2 da tarde, portanto vá de transportes, e se calhar os transportes devem passar pelo metro. Porquê? Porque há duas saídas do metro perto do Estádio da Luz, onde vai acontecer o concerto do Bad Bunny, que são capazes de lhe dar muito jeito. No que diz respeito a bilhetes de plateia, Golden Circle e Piso 3, deve sair no metro do Colégio Militar. Se tem bilhetes para o Piso 0 e para o Piso 1, a paragem de Alto dos Minhos é a mais recomendada. Agora, o que é que não pode levar? Muita atenção. Para além do óbvio, não é? Não pode levar mochilas grandes, garrafas ou recipientes de plástico rígido, câmaras profissionais, tablets ou computadores. Portanto, se vai do trabalho, considere deixar isso tudo no escritório. O que é que pode levar? Sandes ou frutas embaladas, telemóveis, carregador portátil ou powerbank até 18 cm e protetor solar ou maquilhagem até 500 ml. Não são permitidos formatos de spray ou aerossol. E depois é só divertir-se.

0: Outra coisa importante que me esqueci, esta foi uma alteração por parte da promotora do concerto. Pode-se levar garrafas de água até 500 ml, mas sem tampa. Isto vai estar muito calor hoje, portanto é preciso hidratar da forma certa. Já a seguir, David Guetta, até dissemos aí, Tão Desendai para ouvir na Rádio Comercial.
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0: David Guetta, Teddy Swims e Townsend I na Rádio Comercial. Dois deles vão estar em Portugal este ano. Teddy Swims vai atuar no dia 11 de julho no Nós Alive e o David Guetta no dia 2 de agosto com a Rádio Comercial. Agora, quem também vai estar por cá?
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0: Amaro na Rádio Comercial, em casa, no carro, em todo lado. Já a seguir, Bruno Mars no arranque de novos 40 minutos de música seguida. Para já, as notícias com a Ana Lucas. Olá, boa tarde.
1: Boa tarde. O Hospital de Faro recusou admitir nas urgências uma grávida em trabalho de parto, alegadamente porque a mulher não tinha ligado antes para a linha SNS 24. É o que está a avançar a SIC Notícias. O INEM, que assistiu a grávida de 40 semanas à porta da urgência, terá insistido que a mulher fosse admitida, mas o hospital ordenou o transporte para Portimão, a 70 quilómetros de distância, onde o bebê acabaria por nascer. O caso está a ser analisado internamente. Os dois irmãos abandonados em Alcácer do Sal vão regressar a Colmar, onde residiam, em França. O tribunal diz ter tomado a decisão provisória de colocar as crianças ao cuidado dos serviços de apoio social de Colmar, enquanto serão avaliadas as condições para que fiquem com familiares ou terceiros, crianças que podem repetir o mesmo padrão se não forem devidamente acompanhadas. A psicanalista, a psicoterapeuta Sónia Soares Coelho explica que é preciso um acompanhamento precoce.
2: É muito importante que estas crianças possam vir a ter um apoio psicoterapêutico precoce, o mais rapidamente possível. E depois vai depender também de toda a envolvência, não é? Quem vier a ficar com eles, este tipo de pessoas que não são evidentemente bem trabalhadas do ponto de vista psicoterapêutico, eles próprios no futuro podem vir a tornar-se abandónicos. Podem vir a repetir os padrões aos quais foram submetidos.
1: A mãe e o padrasto dos dois irmãos aguardam julgamento em prisão preventiva. O primeiro-ministro diz que o governo não tem nenhum fetiche com as leis laborais. Luís Montenegro garante que a intenção não é tirar direitos a ninguém, mas sim criar benefícios para todos. O chefe do governo falava em Braga na abertura da Cimeira da Indústria, onde foi recebido com uma manifestação da União de Sindicatos Local contra a reforma laboral.
0: Muito obrigada, Ana, e até já.
1: Até já.
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0: E cá estamos de novo para arrancar mais uma hora da melhor música seguida. Novos 40 minutos de música que conta com os 4 e meia, Tame Impala, Avril Lavigne e no arranque a música que está em primeiro lugar do TNT, todos no top. Que é qual? É esta. Risk It All, pela terceira semana consecutiva, em primeiro lugar das mais votadas por si em radiocomercial.pt. Eu acho que isto às vezes pode ter dedo de Mariana Pinto, ela que é muito fã do Bruno Mars. Vamos a isso, em casa, no carro, em todo lado.

0: Avril Lavigne na Rádio Comercial, ela que diz que está connosco. Eu estou consigo, na energia positiva, no manifesting e na vontade de o ver vencedor ou vencedora do Show Me the Money desta semana. 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

0: Os Imagine Dragons em casa, no carro, em todo lado, na sua rádio comercial, e um Harry Styles em Londres. E ou não é?
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1: Por acaso, eu acho que é mesmo esse ouvinte, por isso participo. Já a seguir na Rádio Comercial, Lady Gaga e Bradley Cooper.
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0: 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Para falar em podcasts, hoje regressou um dos seus favoritos, Homem que Mordeu o Cão, com nova temporada. Hoje o primeiro episódio, ouviu? 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Então pronto, não faz mal, desta vez eu perdoo, mas pode ir até radiocomercial.pt ou então, se já descarregou a nossa aplicação Rayo, pode ouvir tudo por lá.
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0: 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Agora, as notícias, mais uma vez, uma edição da Ana Lucas. Olá, boa tarde.
1: Boa tarde. O Hospital de Faro recusou admitir nas urgências uma grávida em trabalho de parto, alegadamente porque a mulher não tinha ligado antes para a linha SNS 24. É o que está a avançar a SIC Notícias. O INEM, que assistiu a grávida de 40 semanas à porta da urgência, terá insistido que a mulher fosse admitida, mas o hospital ordenou o transporte para Portimão, a 70 quilómetros de distância, onde o bebê acabaria por nascer. O caso está a ser analisado internamente. Os concessionários de praia estão surpreendidos com as declarações da Ministra do Ambiente e do Presidente da Agência Portuguesa do Ambiente sobre a colocação de chapéus de sol à frente das concessões. Paula Vilafanha, Presidente da Federação Portuguesa de Concessionários, lamenta a escolha das palavras e o timing e assinala que as placas da discórdia são homologadas pelas próprias autoridades.
2: Fiquei surpreendida porque estava à espera que primeiro houvesse algum consenso e concertação entre as autoridades, portanto, Ministério do Ambiente, Agência Portuguesa do Ambiente, Autoridade Marítima Nacional, antes de vir publicamente dizer, afirmar que os concessionários têm comportamentos abusivos. E estou surpreendida principalmente porque as placas que existem e que ordenam o areal são placas homologadas pela Autoridade Marítima Nacional e que são vendidas nas lojas homologadas pelo Instituto de Socorros da Náufragos.
1: Os concessionários lamentam que tenham sido acusados de comportamento abusivo ao imporem a não colocação de chapéus de sol em frente aos seus espaços. O Presidente da República enviou uma mensagem de pesar ao Rei Filipe da Bélgica na sequência da colisão entre um comboio e um mini autocarro escolar que provocou 4 mortos. António José Seguro manifestou toda a solidariedade para com a dor e luto do povo belga.
0: Muito obrigada, Ana, e até amanhã.
1: Até amanhã.
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0: Vamos lá então arrancar com novos 40 minutos de música seguida aqui na sua Rádio Comercial. Daqui a pouco com a Adele, com os The Prey, também com o Teddy Swims, que este ano marca presença no Nós Alive. No ano passado, quem esteve por lá foi esta menina, Olivia Rodrigo, em casa, no carro, em todo lado, a primeira que houve destes 40 minutos de música seguida. Boa viagem!

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3: Ali existe um bom motivo para isso que não diz só respeito ao âmbito alimentar. Então, vamos recuar até ao Mundial de Futebol de 1966. E reza a lenda que a Seleção Nacional comeu bacalhau antes de todos os jogos, mas isso só não aconteceu uma vez. Quando? Na meia-final contra a Inglaterra, que terminou com a derrota de Portugal. Coincidência? Talvez, mas vamos prosseguir. Ora bem, Euro 2004. Não vamos falar da fatídica final. Vamos até à meia-final. Dizem que Ricardo não só comeu uma, mas duas vezes bacalhau antes das meias-finais daquele jogo em que ele defendeu aquele penalti sem luvas. Vamos até 2016. Também Éder foi visto a repetir o prato de bacalhau, na altura bacalhau à Brás, antes da final contra a França. Em 2021, no Euro, Portugal levou cerca de 150 quilos de bacalhau e dezenas de garrafas de azeite para a competição. A minha teoria é que isto lá está, não chegou até onde devia ter chegado, não é? À final. Portanto, vamos certificar-nos é que neste ano temos bacalhau para a final, ok? Este ano temos que fazer bem as contas e garantir que o bacalhau vai até ao 19 de julho, não é? É isso mesmo. Agora vamos à música. Alex Warren na Rádio Comercial. Boa viagem.

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1: E já a seguir na Rádio Comercial, o Ed Sheeran com Camera.
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É Sheeran com Camera na Rádio Comercial, que vai precisar se logo à noite quiser tirar mais fotos. Se for ao concerto do Bad Bunny, encontramos-nos por lá. Se continuar ligado à Rádio Comercial, vai encontrar o Diogo Beja por aqui em mais um Já Se Faz Tarde a partir das 4. Eu acho, eu arrisco-me a dizer.

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0: 5 para as 4 na Rádio Comercial, vamos saber o que se passa no mundo. A edição é da Catarina Leite. Boa tarde, Catarina.
1: Boa tarde. O ministro da Administração Interna destaca a competência técnica do general Viegas Nunes, por isso foi escolhido para liderar o Ciresp.
2: Escolhi-o por estas razões. Tecnicamente é um homem profundamente sólido, de formação originária, de telecomunicações, de conhecimento do Ciresp, do conhecimento dos operadores privados, do conhecimento de emergência, do conhecimento de cenários de crise. Portanto, do ponto de vista técnico, esta era a pessoa que deveria ter sido escolhida, como foi.

agora ela foi recarregar, que é uma coisa diferente, e amanhã está de regresso às 4 comigo para mais um Já Se Faz Tarde. Até às 7, Diogo Veja com a melhor música sempre. Vamos começar com a nova do Luís Capaldi.

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O Dini de Eminem, às 4h20. Bom, estive aqui a ler uma coisa, isto realmente as pessoas têm que se preocupar, não é? Não estou a brincar, não é preciso se preocupar com isto, mas isto confere alguma legitimidade a uma coisa que eu faço há algum tempo, que é usar de boas maneiras quando se fala com a inteligência artificial. Os americanos, isto foi feito um estudo, eles dizem que continuam a dizer por favor e obrigado quando fazem pesquisas. Okay? Acham que, e dizem eles que é porque se formos bem educados, isso melhora a qualidade das respostas. Ou seja, é como se a IA já estivesse a ficar com má vontade em relação a nós, não é? Temos que ser assim um bocadinho mais simpáticos. Mas é, muito boa gente depois também assume que é, tem a ver com o futuro, não é? Dizem que se forem bem educados agora, em princípio, quando as máquinas tomarem conta do mundo, depois não fazem. Em princípio, depois fazem. Ah, tu dizias obrigado, não é? Ok, podes ir para ali e para o lado esquerdo. Tu o quê? Okay? Ah, para ali e para o lado direito. Nem vou dizer o que acontece de um lado e o que acontece do outro. Pois, quando chegar à altura, vamos todos descobrir. Ora bem, 41% das pessoas tratam a inteligência artificial como uma ferramenta, 23% comunicam como se fosse uma pessoa. Estranho, preocupante, por favor, obrigado. E 64% dizem que a inteligência artificial pode vir a ser um colega de trabalho. E às vezes é, apesar das pessoas não saberem. Entretanto, a maior parte das pessoas dizem que a inteligência artificial é uma ferramenta útil para fazer coisas chatas do dia-a-dia, como por exemplo para resumir documentos, para gerar ideias, ou seja, para haver ali um chamado bate-bola, não é? Ou então para escrever e-mails. 31% das pessoas dizem que recorrem à inteligência artificial para escrever e-mails. Isso é tudo muito bonito, eu acho. Isso é continuo a dizer, por favor, obrigado, obrigado, bom dia. Passe bem, senhora inteligência artificial. Porque in 7 years não sabemos o que é que vai acontecer. E até lá temos que pensar nisso. Agora, o Lucas Graham na Rádio Comercial, precisamente, chama-se 7 years.

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2: Avenida Epema dos Sinos Porto, a partir da circunvalação em direção ao Porto, em Lisboa. Também dificuldades na segunda circular, passagem pelo relógio em direção à zona comercial de Benfica, onde está um carro avariado na via da direita, no sentido inverso, paragens das Torres de Lisboa em direção ao Campo Grande. Há um a partir de São João da Talha em direção a Sacavém com abrandamento. O IC19 de Alfragide em direção à curva do Palácio de Queluz. Entre Queluz e o Nó da Crela, há acidente de trânsito condicionado no sentido de Lisboa-Sintra e também já se para Lisboa-Almada para a 25 de Abril a partir de Campolide e no acesso da A5 na Cruz das Oliveiras.
3: Já voltamos a falar, até já. Obrigado. 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Boa viagem a seguir, Justin Bieber e a Miley Cyrus na Rádio Comercial.
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3: É oficial, Souleymane Faye é reforço do Sporting. O extremo senegalês de 22 anos foi contratado aos espanhóis do Granada.
4: Reforço incrível, não é, Joana? É o que...
5: É ótimo. É pena ser até 2030, devia ser mais.
4: Até mais. Sim. Até 2050 ou 52.
5: Sim, sim. Pá. Penso que foram um pouco ambiciosos.
4: E garantias de futuro também. Mesmo para o jogador, para ele se sentir mais confortável.
5: Para ele sentir melhor, ai, não é?
4: Que eles querem mesmo
5: fazer
4: que esteja
5: contas
4: cá.
5: À vida.
4: Claro, obviamente. Para comprar uma casa. Aquelas na volta do Estádio da Alvalade, aquilo está muito caro.
5: Ai, caríssimo. É das zonas mais caras.
4: Mais caras.
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0: 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A seguir, a Miley Cyrus na Rádio Comercial.
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Justin Bieber na comercial com Love Yourself. Se quer amar a si próprio ou a si próprio, então, por favor, inscreva-se no Show Me the Money desta semana. Novo jackpot de 21.003 euros. É um valor muito específico, porque depois há mais três caixas. Tem 21.002 euros, 21.001 euros e 21.000 euros. Essa é, na verdade, a mais fácil de todas, mas esse é o prémio mínimo garantido. Ou seja, esta semana o Renato Duarte vai ligar as vezes que forem necessárias até que alguém atenda.

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4: A música nova do Dermot Kennedy, já a seguir, agora a edição das 5 com a Catarina Leite. Boa tarde, Catarina.
5: Boa tarde. Já se entregou às autoridades o suspeito que fugiu do Tribunal de Ponte de Sores. O homem de 37 anos deu entrada esta tarde no mesmo tribunal de onde tinha fugido há mais de 2 semanas. A informação foi confirmada à Rádio Comercial pela GNR. Refere que tudo decorreu sem incidentes. O suspeito está agora a aguardar para ser presente a um juiz. O ministro da Administração Interna defende as coisas.

0: A escolha do general Viegas Nunes para regressar à presidência do Siresp, Luís Neves rejeita as acusações de irregularidades na anterior gestão de Viegas Nunes, que já tinha liderado o serviço de emergências entre 2022 e 2024.
1: Não há um único facto que belisque a seriedade, a idoneidade, a forma transparente deste homem com pergaminhos na administração pública, com pergaminhos na administração militar, com pergaminhos no Siresp, que possa, de qualquer forma, tocar ou beliscar esta seriedade.
0: Ministro Luís Neves, em declarações esta tarde. Os bombeiros sapadores de Coimbra encontraram esta tarde o corpo do jovem desaparecido no Rio Mondego. O jovem de 27 anos, estudante de Erasmus, estava desaparecido há mais de 24 horas. Perante a onda de calor, o risco de incêndio agravou-se em várias regiões, sobretudo no sul do país. O aviso é do Instituto Português do Mar e da Atmosfera. A Proteção Civil apela a comportamentos preventivos nas florestas. Afonso Eulálio saiu esta tarde do pódio do Giro de Itália, é agora quinto classificado da geral, está a 5 minutos e 40 segundos do líder, Jonas Vingegaard. O ciclista português perdeu a camisola rosa no sábado, mas mantém a camisola branca de líder da juventude.
2: 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Já vamos saber o que se passa no trânsito a seguir a música nova do Dermot Kennedy.
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12: E agora sim, vamos saber o que se passa no trânsito. 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E esta hora há muitos acidentes. Começamos na segunda circular. Há um acidente frente à escola alemã, em direção a Sacavém. Há filas desde as torres de Lisboa. No sentido contrário, outro acidente junto ao Fonte Nova. E a fila começa precisamente na zona das torres de Lisboa. Antes, neste mesmo sentido, há fila entre a zona do relógio e a zona do Campo Grande. Ou seja, vamos esperar que estes acidentes sejam resolvidos rapidamente. A segunda circular vai ficar impossível durante esta tarde. Depois, mais à frente, para quem quer chegar a Sintra, temos acidentes também no IC19, sentido Lisboa-Sintra, junto ao hospital. Outro junto ao viaduto da Crel, à fila desde Pinamanique. Para a Ponte 25 de Abril, a fila começa em Campo Lido e também no acesso da A5, na zona da Cruz das Oliveiras. Passando para o Porto, um acidente também na Autoestrada do Norte, na Ponta Arrábida, para quem vai para Gaia, à fila desde o nó da Via Norte, na VCI. No sentido contrário, há fila entre a Perlada e a zona de Francos. Na Avenida AEP, abrandamento no sentido de Matosinhos-Porto e no final da A3 para a VCI. São os pontos mais complicados a esta hora e está a ser uma tarde complicada. 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
12: A minha avó fez uma story no Instagram dela com o meu pedido de casamento. E melhor diz tudo, nunca é ela. Oh filha, eu não fiz nada. Apareceu lá.
14: Mas eles põem lá, mas não sabem que estão a pôr lá.
12: A minha mãe vai ao Facebook dizer que não gosta da roupa determinada da pessoa que apresenta. Apresenta, deve ser um programa. Ou que é júri em programas e escreve como se falasse com elas. E acha que essas pessoas vêm. A minha avó pediu-me para parar de lhe enviar fotografias tão rápidas. Ela não tem tempo para ver. Ela está a falar das stories do Facebook.
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0: be there.
1: By the way, dos Red Hot Chili Peppers. Waiting for. Na Rádio Comercial, agora são 5h21. Descobri que o segredo de um negócio é uma travessa cheia de bolachas. Isto porque um em cada quatro empresários admitiram que era mais provável fecharem um negócio se lhes oferecessem bolachas. E eu, a primeira vez que olhei para isto, percebi mal, porque é cansado. E pensei, então, mas vão fechar a loja porque uma pessoa entra numa loja, oferece bolachas, o dono da loja, ele fecha a loja. Não, é fechar um negócio com alguém, né? Portanto, estão prestes a fechar um negócio. Portanto, se houver ali uma guloseima envolvida, os empresários dizem, 25% deles pelo menos, que é mais fácil fechar um negócio se lhes atuçarem a boca. Portanto, agora queremos saber, atenção, respostas apenas erradas, mas altamente familiares, porque este programa vai para o ar às 5h21, qual é que é a coisa que lhe podem dar e que o faz realmente aceitar tudo? Pronto. Respostas erradas, mas atenção, recorde, horário familiar, está bem?

0: coisa que a Rita Rocha me poderia dizer a mim, eventualmente, que ontem ela veio aqui à nossa Rádio Irmã, M80, e eu estava assim de um estúdio, abri a porta com demasiada força e ia levando a Rita Rocha à frente. E, portanto, quase que abalroava a Rita Rocha. Um beijinho para ela e peço desculpa. Foi por um bocadinho assim. O trânsito já a seguir na Rádio Comercial. Ficámos a 25 minutos das 6.
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3: Voltamos a espreitar o trânsito, uma tarde com imensos acidentes. 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Como estão as coisas agora, Cláudia?
4: Agora ficaram mais complicadas na Ponte Vasco da Gama, também com indicação de acidente entre a área de serviço e a saída para o Montijo. O trânsito está condicionado desde meio do tabuleiro para sul, pela 25 de Abril. Mantém-se a fila entre a zona de Sete Rios e Campo Lido. Acesso está assim a partir de Monsanto. Há também acidente no viaduto Duarte Pacheco, no sentido Lisboa-Cascais. O trânsito está acumulado a partir da rotunda do Marquês. Paragens no eixo para Norte, Sete Rios, Telheiras, nos dois sentidos da Segunda Circular, zona envolvente ao Estádio da Luz, com trânsito condicionado esta tarde. Há também dificuldades na ligação de Alfragide no IC19 para o Estádio da Luz, precisamente na Segunda Circular, e de Alfragide para Queluz em sentido inverso, com abrandamentos nesta altura também a Cril dos Túneis para a Pontinha e nos dois sentidos para o Senhor Roubado. Tarde também complicada no Porto, com a fila a partir de Oliveira do Douro até A3, da Via Norte para a Rábida, no sentido inverso da Afurada para as Antas. Mantém-se os dois sentidos da AEP, via Norte e A3, em direção ao Porto.
3: Esperemos que isto simplifique, porque tem estado muito complicado, mas é uma tarde com muita coisa a acontecer também, não é?
4: É verdade.
3: Portanto, voltaremos a falar daqui a pouco.
4: Até já,
3: Cláudia. Obrigado. 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Boa viagem, sou Melton Encerrado. Esta é a música nova dos Rolling Stones na comercial. Chama-se In the Stars. É assim?

Chama-se precisamente In The Stars. Esta é a inconfundível voz de Mick Jagger. Já agora também das guitarras de Keith Richards e Ronnie Wood. Os Rolling Stones estão de regresso. As stars agora são outras, são os pequenos ouvintes da comercial. Hoje, até que as fala com os miúdos do Colégio Helen Keller em Lisboa. É uma questão pertinente. Uma pessoa famosa faz o quê, na verdade?

0: pessoa famosa faz o quê?
1: Cantar.
0: Mais.
2: Vídeos.
3: Dança bem.
4: Ou então vai para as redes sociais.
0: Todas as pessoas que estão nas redes sociais são famosas?
4: Sim, nem todas.
5: Nem todas.
0: Porquê?
4: Porque elas só querem aparecer nas redes sociais para serem famosas. Mas não há assim tantas pessoas na rede social que sejam muito famosas.
0: Okay. Vocês são famosos?
4: Eu não.
0: E gostavas de ser?
6: O meu pai era.
0: O teu pai era famoso?
6: Não, o meu pai ainda é.
0: Ainda é famoso? E o que é que ele fez para ser famoso?
6: Não sei.
0: Fez bem as suas coisas, não é? O seu trabalho.
6: Sim.
7: Uma pessoa famosa pode fazer bolos, pode fazer quadros famosos, como um quadro que eu esqueci-me do nome, que é... Ai...
0: Mona Lisa.
8: Olha, pensávamos os dois no mesmo.
7: A Noite Estrelada, que é uma boa ideia. Leonardo Camões fez.
9: Leonardo da Vinci, que fez a Mona Lisa.
0: Então, os pintores, há mais outras pessoas que podem ser famosas para fazer outra coisa?
10: Escritora, atriz, ator, cantor.
0: Muito bem.
11: Uma pessoa famosa pode fazer autógrafos.
0: Ah, ok, dá autógrafos. E como é que elas se tornam famosas?
11: Só fazer uma pintura linda, uma linda, maravilhosa. Toda a gente começa a dar comentários.
0: Começa a ver quem é que fez isto, quem é que fez isto. E chegam a esta pessoa e fica famosa, é isso?
11: A treinar e a estudar.
0: Treinamos e estudamos para ser famosos, é isso?
11: Sim.
0: Ok. Acham que há cursos para ser famosos?
11: Acho que
0: ser famoso, não?
11: Eu acho que sim.
0: Vamos deixar aqui no ar. Pode ser que exista algum curso ou não.
12: 13 minutos para as 6 na Rádio Comercial. Agora o Leonardo Inácio, peço desculpa, o Edmundo Inácio na Comercial com Terra.

0: 9 minutos para as 6 na Rádio Comercial, a seguir o Bruno Mars.
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0: Um minuto para as 6 da tarde na Rádio Comercial. Daqui a pouco vamos tirar a adivinha emprestada da Joana. A Joana não está cá hoje, fazemos uma adivinha emprestada. Já lá vamos, agora vamos saber o que se passa no mundo. A edição é da Catarina Leite. Catarina, boa tarde.
1: Olá, boa tarde. O suspeito que fugiu do tribunal de Ponte de Sous entregou-se esta tarde às autoridades. O homem de 37 anos deu entrada no mesmo tribunal de onde tinha fugido há mais de 2 semanas. A GNR garante que tudo decorreu sem incidentes. Os bombeiros sapadores de Coimbra encontraram esta tarde o corpo do jovem desaparecido no rio Mondego. O jovem de 27 anos, estudante de Erasmus, estava desaparecido há mais de 24 horas. O corpo foi localizado pelos mergulhadores junto ao Parque Infantil do Parque Verde do Mondego. O ministro da Administração Interna defende a escolha do general Viegas Nunes para regressar à presidência do Siresp. Luís Neves rejeita as acusações de irregularidades na anterior gestão de Viegas Nunes, quando liderou a rede de emergências entre 2022 e 2024. Pode estender-se até dia 3 de junho a onda de calor nas regiões do interior. A previsão é do Instituto Português do Mar e da Atmosfera. Maria João Frada diz que as temperaturas elevadas afetam o país há 6 dias.
2: Temos uma situação de onda de calor que se estende na grande generalidade das estações do IPMA desde o dia 20. Portanto, as temperaturas desde o dia 20, com exceção de alguns locais do litoral oeste, que estão a contribuir na maior parte das estações do IPMA para onda de calor. E este cenário, pelo menos no interior, é provável que se prolongue até dia 1, 2 ou eventualmente dia 3. Não em todo o território, mas na parte interior do território.
1: Vários distritos estão sob aviso amarelo do IPMA por causa do calor, aviso que se estende amanhã a quase todo o país. As máximas aproximam-se por estes dias dos 40 graus em algumas regiões.
0: E quente também está o trânsito esta hora. 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Começamos com um acidente na Ponte Vasco da Gama, na zona da área de serviço, sentido norte-sul, à fila desde a ponte principal. Acidente também agora na A5, no viaduto Duarte Pacheco, no sentido Lisboa-Cascais. A fila começa na zona do Marquês e mais à frente temos as habituais paragens entre Caselas e a zona de Linda a Velha. Há um acidente também em Queluz, no IC19, sentido Lisboa-Sintra. A demora começa desde o nó de Pinamanique, já tínhamos falado deste acidente há pouco. Um pouco antes deste acidente, na segunda circular, temos fila entre as Torres de Lisboa e o Radar no sentido contrário, desde a zona do relógio até a zona do Campo Grande. Para a Ponte 25 de Abril temos fila a partir de Sete Rios. Passando para o Porto, mais calma agora, porquê? Porque já tínhamos um acidente, agora já não temos, mas temos filas na VCI entre Bonjoia e A3 e da Via Norte para a Ponta Rábida, no sentido contrário, maior dificuldade entre Bessa Leite e as Antas. Filas na Avenida EP nos dois sentidos e no final da Via Norte e A3 para a VCI desde a saída da A4. São os pontos mais complicados a esta hora e são alguns. 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
0: Não perca esta conversa no Camarim, pode encontrá-lo obviamente em todas as plataformas de podcast, a começar no Rayo, está tudo aqui. A entrevistada diz coisas muito interessantes, apesar do entrevistador ser meio fraquito. A seguir, o Pablo Alborán na Rádio Comercial.
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Higher Power da... ia dizer que era da Joana, porque a Joana hoje esteve à procura de Higher Power. Andou de carro a tentar sacar power durante toda a manhã, e é por isso que não está aqui agora. Vamos à adivinha, sendo assim, emprestada da Joana. A Joana está de regresso amanhã, depois de recarregar baterias. De manhã carregou baterias, agora vai recarregar. 11% dos homens dizem ter medo. Vá, eu teria recear, porque é parvo ter medo disto, mas pá. Mas 11% dos homens dizem ter medo disto. A questão é o quê? Ok? Podem enviar palpites para o WhatsApp da Rádio Comercial. É muito estranho quando eu sei a resposta, porque eu sinto vontade de dar palpites logo, não é? E depois é só, sai parvo. Queres fazer palpites? Não posso, Catarina. Eu sei a resposta. E é estúpida. O WhatsApp da Comercial é o 910033759. Pode deixar ficar o seu palpite para a adivinha da... Não é a adivinha da Joana, é a adivinha emprestada da Joana. Amanhã sim é oficial, está bem? Agora, Perfume e Rui Veloso. Curiosamente, é a música que junta Vera Fernandes e Joana Azevedo, que estiveram juntas hoje também nas manhãs da Comercial. Chama-se Intervalo.

0: Pedro Santos na Rádio Comercial. A canção chama-se I Don't Know Me. Agora são 6h28, vamos voltar à adivinha emprestada da Joana. A Joana amanhã está de regresso. Com ela a adivinha oficial. Porque eu não sei se esta adivinha a Joana não fez já no passado. A adivinha é a seguinte: 11% dos homens dizem ter medo. Que eu digo, vá, recear. Porque ter medo disto, quer dizer, eu acho que é parvo. Mas 11% dos homens dizem que têm medo disto. Estamos a falar do quê? Ora bem, temos palpites, vamos a eles. Há quem diga que tem medo de agulhas, tem medo de ficar carecas. Eu presumo que isso é mais do que 11%, não é? Tipo, é um medo, acho que é um medo bastante transversal nos homens, não é?
1: Olá, Rádio Comercial.
2: Olá.
1: Eu sou o Lucas. Eu acho que a resposta para a adivinha da Joana de hoje é... ter medo que as mulheres terminem com eles.
0: Okay.
1: Beijinhos, tchau.
0: É uma resposta que aparece aqui algumas vezes. Acrescenta essa ao exame à próstata, também aparece aqui algumas vezes. Aranhas. Ok. Eu percebo, respeito. É possível que a partir de um certo volume de aranha eu também tenha o meu. Né? Tenho medo também da expressão temos de falar. Pois, isso é grave, não é?
3: Olá, Diogo. Eu acho que a resposta da adivinha de hoje é sogra. Beijinho.
0: Ok. É pequenito e coisa. Há também quem diga que é diretamente da cônjuge, do cônjuge. Bom, vamos lá bloquear respostas. Catarina.
4: Não faço a mínima.
0: Não faz a mínima?
4: Não. Mas eu gostei daquele palpite do temos que falar. Portanto, vou com
0: ela. Temos que falar.
4: Do escuro.
0: Medo do escuro.
4: Medo do escuro.
0: Isso é parvo o suficiente.
4: Pronto.
0: Boa. Esta é mais parva ainda.

0: Vamos lá bloquear respostas. Catarina.
1: Não faço a mínima.
0: Não faz a mínima?
1: Não. Mas eu gostei daquele palpite do temos que falar. Portanto, vou com
0: temos que falar. Temos que falar.
1: Do escuro.
0: Medo do escuro.
1: Medo do escuro. Estás
0: a ver, isso é parvo o suficiente.
1: Pronto.
0: Boa. Esta é mais parva ainda. A resposta certa é. É de selfies. Não é parvo?
1: É.
0: Eu não sei, é medo de aparecer em selfies?
1: Medo de ficar mal?
0: Medo de ficar mal ou medo de tirar uma selfie e apareçam tipo momento Coldplay, não é? Tipo isso.
1: Sim. Ah.
0: Não é? Será que é isso? Que eu não percebi bem, fiquei assim um bocado na dúvida.
1: Acho que não percebi.
0: Ainda assim, é uma resposta melhor do que nadar com os tubarões.

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14: 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Já foi uma tarde com muitos acidentes e agora temos melhorias ou não, Cláudia Macedo?
15: Algumas melhorias, é o caso da ligação Sacavém-Montijo pela Vasco da Gama, já com o acidente resolvido, ficou o trânsito lento ao longo do tabuleiro, mas ainda com algumas dificuldades, por exemplo, na A5, no viaduto Duarte Pacheco, tem a ver ainda com o acidente Lisboa-Cascais, a provocar fila desde a zona do Marquês de Pombal e mais à frente também ainda abrandamentos entre Caselas e o estádio, no sentido

0: diversos abrandamentos de Oeiras para Linda Velha e depois no acesso da ponte 25 de Abril a partir de Monsanto, a ponte pelo eixo norte-sul com fila em Campo Lido. A segunda circular entre o Relógio e Benfica nos dois sentidos, o IC19 entre Pinamanique e Queluz. A norte ainda acidente na A20 na zona de Oliveira do Douro em direção a Gaia, a provocar fila desde o Dragão na via de cintura interna, Freixo Rábida a partir do Freixo para a A3 e da Via Norte em direção a Canidele na Autoestrada do Norte e ainda com abrandamentos também no troço da Via Norte para as Antas. Paragens nos dois sentidos da AEP, Via Norte e A3 para o Porto a partir da ligação com a A4.
1: Cláudia, obrigado e amanhã voltamos a falar.
0: Combinado, até amanhã.
1: Até amanhã. 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

0: autorização. Eu saio daqui, mas tenho a autorização do Wilson Honrado, que chega depois das 7, e também da Joana Azevedo, que está de regresso amanhã comigo às 4 para mais um Já Se Faz Tarde. Não durma já, ainda é cedo. A seguir, o Somber com a música nova, chama-se Home Wrecker. E amanhã às 4, cá estamos. Até amanhã.
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1: Bem-vindo à Comercial, fui para ouvir novos 40 minutos de música seguida que o Wilson Honrado escolhi para si. Começamos com Hunters e Gold. Antes, vamos às notícias. A edição é da Catarina Leite. Olá, Catarina.
2: Olá, boa tarde. A CP alerta para o impacto da greve geral da próxima semana. Prevê perturbações na circulação de comboios no dia 3 de junho, mas também nos dias 2 e 4. Vários sindicatos dos trabalhadores ferroviários vão aderir à paralisação convocada pela CGTP já na próxima quarta-feira. Ainda não foram decretados serviços mínimos. O suspeito que fugiu do Tribunal de Ponte de Sores entregou-se esta tarde às autoridades. O homem de 37 anos deu entrada no mesmo tribunal de onde fugiu há mais de duas semanas. A GNR garante que tudo decorreu sem incidentes. Pode estender-se até dia 3 de junho a onda de calor nas regiões do interior. A previsão é do Instituto Português do Mar e da Atmosfera. Maria João Frada, do IPMA, diz que as temperaturas elevadas afetam o país há 6 dias.
3: Temos uma situação de onda de calor que se estende na grande generalidade das estações do IPMA desde o dia 20. Portanto, as temperaturas desde o dia 20, com exceção de alguns locais do litoral oeste, que estão a contribuir na maior parte das estações do IPMA para onda de calor. E este cenário, pelo menos no interior, é provável que se prolongue até dia 1, 2 ou eventualmente dia 3. Não em todo o território, mas na parte interior do território.
2: Vários distritos estão já sob aviso amarelo do IPMA por causa do calor, aviso que se estende amanhã a quase todo o país. A ASAI instaurou 6 processos-crimes por especulação na venda de bilhetes para o concerto de Bad Bunny em Lisboa. A operação incidiu sobre a venda de bilhetes em plataformas digitais. Foram detidas 6 pessoas, entretanto libertadas com termo de identidade e residência. Bad Bunny atua hoje e amanhã no Estádio da Luz. O cantor porto-riquenho sobe ao palco a partir das 9 da noite.
1: Obrigado, Catarina. E deve ser mesmo pelo concerto do Bad Bunny que há muito trânsito em Lisboa. Eu, quando vim agora aqui para a rádio, presenciei muitos acidentes mesmo. Acho que a Cláudia Macedo vai dar-nos conta desses acidentes. 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
4: Muito
1: não estava fácil
4: bem.
1: Hoje, estou como ao trânsito, não é, Cláudia?
4: Sim, de facto, Wilson, como dizias, foi uma tarde muito preenchida a nível de acidentes, ainda esses acidentes a condicionar a circulação a partir do nó de Pinamanica até à curva do Palácio de Queluz e de Terceira para o mesmo local no IC19, também com dificuldades na Autoestrada de Cascais no quilómetro 7 na zona do Estádio Nacional, na ligação Cascais-Lisboa, a provocar trânsito lento desde o lado de Oeiras e depois mais à frente no acesso à Ponte 25 de Abril e a partir de Campo Lida em direção à Avenida da Ponte. Precisamente os acessos e zona envolvente ao Estádio da Luz com muitos condicionamentos, dificuldades na ligação do viaduto do Fonte Nova para o estádio, no sentido inverso a partir do relógio em direção a Benfica, mas pelo meio vão encontrar 2 acidentes na zona das Calvanas e do Campo Grande a dificultar ainda mais a circulação. Ainda com dificuldades na cidade do Porto nos 2 sentidos da AEP, Via Norte e A3 em direção à VCI, a VCI também do Mercado para A3 e da Via Norte em direção à zona de Canidelo, no sentido inverso à fila de Francos para as Antas e também na saída da cidade pela Ponte do Freixo em direção a Oliveira do Douro por causa de acidente.
1: Muito obrigado, Cláudia. 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Seja bem-vindo à Comercial, fique mais um pouco. Eu sou o Wilson Honrado, escolhi para si 40 minutos de música sem pausas com a Bárbara Tinoco e a Bárbara Bandeira, também os Maroon 5, a Rosalina, os Kalema, primeiro Hunters com Golden.

David Guetta, Teddy Swims e Tones and I na Rádio Comercial. O David Guetta vem atuar a Portugal no dia 2 de agosto no Parque Papa Francisco. Já o Teddy Swims atua no Nós Alive no dia 11 de julho. A Tones and I, que eu saiba, não tem data para Portugal ainda.

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0: Adele na Comercial, a melhor música e os melhores podcasts sempre. Surgiram rumores de um novo disco, ela diz que é tudo mentira e que agora está focada na carreira no cinema. Quanto à próxima artista, a Ray, diz que só volta a escrever música quando se apaixonar, está farta de escrever música triste. A meu ver não tem resultado mal, Ray, mas força nisso, está bem? Where is my husband? A Ray a seguir na Comercial.
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0: Menos de um minuto, são 50 segundos até voltarmos à melhor música, sempre com o Ivo Lucas aqui na Comercial.
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0: pouco há 9:40, minutos seguidos. Primeiro vamos às notícias, edição da Catarina Leite. Olá, Catarina.
1: Olá, boa tarde. A CP alerta para 3 dias de possíveis perturbações na circulação de comboios em causa greve geral da próxima quarta-feira. O dia com mais impacto poderá ser o dia da greve, mas também podem ocorrer perturbações nos dias 2 e 4. Vários sindicatos dos trabalhadores ferroviários vão aderir à paralisação convocada pela CGTP. Ainda não foram decretados serviços mínimos. O Ministro da Educação confirma que vai alterar a proposta de apoio aos alunos do ensino superior, com menos rendimentos. A proposta do Governo já não é de cerca de 1.000 euros por ano, ao longo de todo o curso, mas apenas durante a inscrição. Fernando Alexandre diz que não se trata de um recuo, mas de um ajuste.
2: Essa bolsa de incentivo que faz é dar aos alunos que têm o escalão A da ação social, automaticamente 1.045 euros que são recebidos na ata da matrícula e que permite aos estudantes que têm menos disponibilidade económica, que as famílias têm, não decidirem sair de casa, como muitas vezes acontece, para estudar para um sítio, porque não têm aquele valor financeiro que muitas vezes é necessário para a instalação.
1: Estes 1.045 euros serão pagos aos estudantes que beneficiam do escalão A da ação social. O México, o Canadá e os Estados Unidos estão a coordenar ações para prevenir surtos de ébola durante o Mundial de Futebol. O anúncio foi feito esta tarde pelo governo mexicano, numa altura em que aumentam os casos suspeitos de ébola. A seleção do Congo, adversária de Portugal, terá de cumprir isolamento de 21 dias devido ao surto do vírus no país africano. Jaime Faria avança para a segunda ronda de Roland Garros. O tenista português venceu esta tarde o canadiano Denis Shapovalov em 3 sets.

0: O que é que precisa para começar bem o seu dia? Para muita gente, começar bem o dia é acordar cedinho, tomar um pequeno almoço com calma. Os cereais ficam em primeiro lugar nas preferências, seguidos de torradas e papas da aveia. Mas atenção, há tarefas simples como estender a roupa ou arrumar a casa que também podem aparecer na lista de hábitos que deixam as pessoas mais positivas logo pela manhã. Ah, eu preciso de um café. Sem café nem sequer funciono. Na Comercial, segue a melhor música sempre. Daqui a nada com a Avicii e o Alo Black.
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0: Bem-vindo à Rádio Comercial, a melhor música e os melhores podcasts sempre. Eu sou o Gonçalo Honrado, tenho ótimas notícias sobre o Show Me The Money. 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A seguir, há a música nova do Alex Warren, chama-se Fever Dream.
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0: Como sua companhia, muito obrigado pela preferência. Em 40 segundos estamos de volta à melhor música sempre com o Richie Campbell.
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2: E este cenário, pelo menos no interior, é provável que se prolongue até dia 1, 2 ou eventualmente dia 3.
3: Muito calor que agrava o risco de incêndio. As autoridades pedem comportamentos preventivos nos espaços florestais. Só este ano a GNR deteve 103 pessoas pelo crime de incêndio florestal. Dia ainda marcado pelas declarações do ministro da Administração Interna, que voltou a defender a escolha do general Viegas Nunes para regressar à presidência do Siresp. Luís Neves rejeitou as acusações de irregularidades na anterior gestão de Viegas Nunes, quando liderou a rede de emergência entre 2022 e 2024.
4: Não há um único facto que belisque a seriedade, a idoneidade, a forma transparente deste homem.
3: No Tribunal de Ponte de Sor entregou-se esta tarde o suspeito que tinha fugido do mesmo tribunal há mais de 2 semanas. Uma informação confirmada pela GNR que garantiu que tudo decorreu sem incidentes. Do Tribunal de Setúbal surgiram novidades sobre as crianças francesas abandonadas em Alcácer do Sal. Os dois irmãos de 4 e 5 anos vão regressar à França e ficam ao cuidado dos serviços de apoio social de Colmar. A mãe e o padrasto continuam detidos em Portugal. Na Bélgica, há notícia de uma colisão entre um comboio e um autocarro escolar. Morreram pelo menos 4 pessoas, incluindo 2 crianças. A fechar o dia, o concerto de Bad Bunny em Lisboa decorre por esta hora no Estádio da Luz e repete amanhã com lotação esgotada. Mais notícias no site da rádio. Boa noite e até amanhã.
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1: 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Eu sou o Wilson Honrado, a seguir toque para si, o Harry Styles, lá está, o American Girls.

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0: Hoje foi o dia do grande regresso do Homem que Mordeu o Cão às manhãs da comercial às 8h50. Agora com histórias novas todos os dias. Se perdeu este grande regresso, não deixe de ouvir em radiocomercial.pt, na nossa app e também no Radio. A seguir, há a música nova do Luís Capaldi, é mais um grande sucesso, chama-se Stay Love.
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0: Churri, Sorra, Nati Roots e Mónica Ferraz na Comercial, a melhor música e os melhores podcasts sempre. A Marta Campos está mesmo a chegar, o seu Bolsonaro Honrado, cá estarei amanhã a partir das 7. Tenha uma boa noite terça-feira.
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3: No almoço de hotel, mas nisto especialistas dizem que é um ótimo pequeno almoço, um pequeno almoço muito completo, e a Penélope Cruz diz que complementa a sua rotina com uma noite, uma boa noite de sono, com 7 a 8 horas de sono por noite. É assim, eu o pequeno almoço não tenho inveja nenhuma, mas das 7 a 8 horas de sono por noite eu tenho. Sabe há quanto tempo é que eu já não durmo 7 ou 8 horas seguidas? Há muito tempo, desde que a minha filha nasceu. E é assim, adoro, é a melhor coisa do mundo. Mas tenho saudades de dormir 8 horas seguidas. Vai acontecer um dia. Agora, Dermot Kennedy na Rádio Comercial. Boa viagem.

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Die With A Smile são a Lady Gaga com Bruno Mars na Rádio Comercial. Bruno Mars que anda em tour pelo mundo, assim como Harry Styles. 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Agora os Muse na Rádio Comercial. Boa viagem.

Take Me to Church é o Hozier na Rádio Comercial. Eu sou a Marta Campos, vou consigo até à uma da manhã, agora com o Ed Sheeran e a Little More, o Pedro Santos, Steven Sanchez com MB Old e a Irina Barros. Boa viagem!

0: O Ed Sheeran na Rádio Comercial e eu sou a Marta Campos, estou de saída, volto mais tarde, mais logo a partir das 10 da noite. Beijinhos e uma ótima quarta-feira com a Rádio Comercial.
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